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12: Bom dia. Agora 7h, 9 minutinhos. No ar o programa Nossa Terra, Nossa Gente. Com muita alegria, com muita música. Cheguei chegando. Bom e abençoado domingão pra todos nós. Até 9h. Tamo por aí fazendo a sua alegria, a sua companhia. Tocando muita moda sertaneja, moda gaúcha. É bom demais, né? Hoje é domingão, dia 30 de agosto de 2026, está na Cultura, tá bom demais, da companhia do Sérgio, e até 9h, sempre levando o melhor da comunicação, a boa música, a hora certa também, mandando alô e abraço para esse povo que já está sintonizado, que já estão ligados aqui na Melhor e Mais Ouvida, que é a Rádio Cultura, sua FM, aqui em São Mateus do Sul, no Paraná, 7h, 10 minutos, e a gente tá na buena. Simbora. Participando comigo, mandando seu recado, mandando sua mensagem 98804-2851. Alegria, alegria, meu povo. Bom dia, São Mateus do Sul. Bom dia para você do Planalto Norte de Santa

Marina. É, você que já está na rodagem, sintonizado aqui na 97.5. Bom dia, bom dia. É, vem comigo você também, participa aí, manda sua mensagem, pode mandar seu áudio, meu curto, né, para que a gente possa atender todos vocês, tá bom, minha gente? Eita, nós! Já tem gente sintonizada, já tem gente ligada aí, que maravilha, bom demais ter vocês sempre na companhia.

0: programação. Obrigado a todos pelo carinho e pela audiência. 7:11.
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0: É, já vamos animando o trem por aqui, ó. Berenice Azambuja, roda de chimarrão. E aí, já tá tomando seu chimarrão ou não? Bom também, né?

0: É, tá aí pra começar bem o nosso domingão. Domingão lindo, gostoso, maravilhoso. Berenice Azambuja e lá vai a gauchada pra roda de chimarrão.
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0: Aí mais um modão chegando com os mirins. Cambicho de gaiteiro.

Ela, Domingão Animado, tá aí os mirins. Cambicho de Gaiteiro, é um pupurri de moda gaúcha aí, minha gente. Embora no Cové, agora 7h23, vamos pro intervalo comercial, daqui um pouquinho volto. Sai daí não, tá na cultura, tá bom demais. 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
1: É isso aí, minha gente. Agora 7h27. Bom dia para você na sintonia aqui da Cultura Azul FM. Quem já está sintonizado comigo aí? Vamos ver. É, bom dia, Benedita de Paula. Oi, Benedita, bom dia, bom domingo para vocês aí, obrigado pelo carinho da sintonia. Alô, José Geovaldo, obrigado também pela audiência, também tá ligado com a gente. A Maria Fedeixin, também aqui da Vila Peninho, também tá ligadinho. Oi, Maria, bom dia, obrigado pela audiência, bom domingão. É, bom dia, quero ouvir a música Canoeiro com Tonico e Tinoco, Haroldo da Silva da Vila Peninho. Alô, Haroldo, bom dia, obrigado pela sintonia, Haroldo. É, bom dia, meu amigo, tudo bem? A Maria do Caetá, quero participar do sorteio. Alô, Maria, alô, Caetá, bom dia, meus amigos do Caetá, sintonizados comigo aqui. É, bom dia, Sérgio, sou Gerson Ferreira, quero participar do sorteio. Abraço, Gerson, obrigado pela audiência, tá certo, Gerson? Obrigado pelo carinho da sintonia sempre. Meu amigo Orley, lá no Mato Queimado, lá no município da Lapa, também tá ouvindo a rádio por lá. Bom dia, Orley. Bom domingo para você e para a família. Grande Orley, amigo da gente, hein? No Mato Queimado, lá no município da Lapa, e sintonizado aqui na Melhor. Bom dia, meu amigo, divulgue aí para nós um abraço, Roberto Carlos Pauluque, lá de Antônio. Alô, Roberto Carlos, bom dia. Obrigado pelo carinho da sintonia, ele que trabalha com roçada, serviços florestais e muito mais, né? É só entrar em contato aí com o Roberto Paulo, com Roberto Carlos Pauluque, lá de Antônio Linto aí, tá certo?
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1: Beleza, então, tá lá no recado aí do meu amigo Roberto Carlos, lá da Rocap. Obrigado pela sintonia, Roberto Carlos. Quem mais aqui? É, bom dia, Sérgio, um abençoado domingo a todos. Aqui é o velho Cid Muchalowski, Butiá, Major Vieira, Santa Catarina. Opa! É, tá pedindo aí o cavalo raio dos monarcas. Essa é buena por demais, né? Valeu, meu amigo! Sério, Cid Muchalowski, aí do Butiá, Major Vieira. Ei, Santa Catarina, em peso ouvindo nós, hein? Obrigado pela sintonia de vocês aí.
4: Bom dia, aqui é a Cecília Brunowski do Brumado, sou João do Triunfo. Quero que você, para todos meus amigos e amigos, quero que você para um amigo meu que hoje está de aniversário, lá da Colônia Lagoa.
1: Valeu, Cecília Brunowski, um abraço pra vocês aí da Colônia Brumado, sou João Triunfo, toda essa região porém sintonizados aqui na Melhor e Mais Ouvida, né, Cecília? Bom domingo aí, bom chimarrão para vocês aí. Bom dia, meu amigo, tô na escuta aqui na Vargem Grande, meu amigo Daniel. Ô, Danielzinho, como é que tá aí, Taura do Rio Grande? Um abraço, meu querido. Lá na Vargem Grande, tá escutando nós, né, Daniel? Abraço, bom domingão, hein? Obrigado pela audiência e pelo carinho da sintonia sempre, sempre, sempre. É, Márcio Arachesque Karpinski também tá na sintonia. Alô, Márcio, bom dia pra você, pro Simprão também, né? É, um abraço grande aí, meu amigo Sebastião e a Vera lá em Fluviópolis também. É, meu amigo Adilson lá da Servilar Refrigeração também, sempre garaça, né, Adilson? Obrigado aí pela audiência e pelo carinho da sintonia. Nelson lá de Curitiba também, ligadaço aí. Ô, oh, abraço, Nelson. Celso também tá ligado, Celso Gurdinha, né? Abraço, Celso, obrigado pela audiência. Altevir Lipinski. Ô, Altevir, como é que tá aí? Tudo tranquilo? Obrigado pela audiência, Altevir. Vai mandando pra cá essa mensagem, 988042850. Tem mais gente que escutando, claro, né? É, bom dia, Sérgio. Aqui é o Amauri. Ô, Amauri, companheiro velho, Amauri Belo, né?

0: está na escuta do programa. Mário, um abraço e um ótimo domingo a você e a todos os ouvintes da Cultura Sul FM. Eita, grande Amauri Belo, abraço, garotinho. Obrigado pela sintonia, Amauri. Vamos em frente por aqui, claro que vamos, né? Bom dia, Sérgio, Deus abençoe seu dia. Opa, amém, todos nós, né? Mande o programa aí pra mim, que hoje tô ficando mais velhinho, né? Só agradeço a Deus e minha família. O Gipa de aniversário hoje, o Marinaldo, né? O popular Gibinha, trocando de idade, completando mais um ano de vida, né, Marinaldo? Parabéns, tudo de melhor em nome de toda a família e de todos nós aqui da rádio. Parabéns, tudo de bom aí. É, bom dia, passando para deixar um abraço e confirmar a audiência, Márcio Martins, o Varanas Ponta Grossa. Opa, Hospital Universitário, hein, né? Coisa boa demais. Obrigado pela audiência de vocês, hein, Maurício. Maurício Martins, no Varanas, lá em Ponta Grossa, ligado aqui na melhor. Grande Maurício. Bom domingão aí para vocês aí. Lá no Turvo de Baixo, o Nene tá na sintonia. Alô, Nene, obrigado pela audiência. É, dona Nena também, toda essa gente boa, né? Dona Nena, já tá me ouvindo por aí também ou não? Bom dia, Paulo Barbosa também sintonizado. Rosenilda com seu esposo, um abraço, meus amigos. É, Rosenilda sempre animada, né? Aí é bonito por demais. Um abraço, Rosenilda, pra você, pro esposo, meus amigos aí, ligados aqui na melhor. Meu amigo Erasmo, Papai Noel, lá no Taquaral Lobugre, também sintonizadão aí com a gente. Valeu, Erasmo. Obrigado pela sintonia, garoto. Antônio Jorge Pastiuk, também sintonizado aqui na melhor.
1: Bom dia, meu amigo Sérgio, tudo bom? Tudo tranquilo? Uma música do Zé Moraes, Amor Virtual, que quero oferecer para minha esposa Helena, que tá bom, na escuta do teu programa. E eu... Será que o Bentivi vai tocar hoje na rádio ou não? Beleza, meu amigo.
0: Hoje o Bem TV não vem por aqui, só no próximo domingão vai estar por aqui, tá bom? Antônio Jorge Pastiuk, um abraço pra você, pra sua esposa e pra todos os amigos aí lá de Malé, né? Antônio Jorge Pastiuk, sempre conectado aqui na Cultura Sul FM. E lá no Manduri, o Amarildo e a Simone estão ligadinhos aí. Alô, Maurinho, alô, Simone, meus amigos, bom dia. E no Manduri, com a rádio fazendo eco nas canhadas, né? Arvoridade, coisa boa demais, né?
2: Bom dia. Gostaria de oferecer uma música para minha filha Andriele, que hoje está completando mais um ano de vida, com muito amor e carinho. Para minha amiga Alice, e queria a música A Mãe. Aqui é a Neuza do Loteamento Santa Cruz.
0: Alô, dona Neuza, bom dia. Parabéns para aniversariante nessa felicidade. Muitos e muitos anos de vida para ela, né, dona Neuza? É, bom dia, tamo na escuta, Saleto Ismael, música perigosa e linda, essa é bonita demais, né? Abraço, Ismael, é Ismael, não é Ismael, é Ismael e a Salete lá na Água Branca. Eita. Essa é bonita demais, valeu Ismael e Salete, bom dia, obrigado pela sintonia. É, bom dia, meu amigo Sergão, ótimo domingão, abraço, Afonso, Leoni, já estão ligados por aí, eita, coisa boa, né? É, bom dia, Sérgio. Sai hoje, Sonhos na Calçada. Abraço, meu amigo, Ari Novakoski. Lá no Emboque, né? É, bom dia, toque a música pra nós aqui de Correias, Palmeiras. Estamos na escuta. Vilma Rodrigues e Souza. Alô, Vilma. Abraço pra vocês em Correias, Palmeiras. Eita, nós estamos bem longe, né? Pra ficar bem perto de vocês aí, é muito mais, né? Bom dia, meu amigo Serjão, aqui é o Luiz Gustavo, Yankoski, Varchak, estamos na escuta, hein, com a minha mãe Maricléia. Opa! É, e o meu pai Luiz Paulo Varchak, toda a família ligados aí na Cultura Sua FM, de Tremeu, Rádio Velha, Arvoreda. Deus abençoe nosso dia, Valéria Chinkoviak, que é nosso ouvinte também, né, Valéria? Bom domingo para você, para todos seus familiares aí, obrigado pela sintonia. Maria José Almeida, lá do Pai Querer, município da Lapa, um domingo abençoado para você, Sérgio, obrigado, Maria José Almeida, obrigado para vocês também, que Deus abençoe sempre. É o Ronaldo Petrasque, lá do Cerro Lindo, Antônio Lindo, também na melhor aí. Eita, quem mais? Meu amigo Pancão também tá sintonizadão, alô Pancão. Obrigado aí pelo carinho da sintonia, amigão. Grande Pancão lá na Vila Nova, né, Pancão? Eita, é bom demais, né? Meu amigo Donaldo, né? Donaldo Burdinski, também Burdinski, também o pai do Felipe, também tá ligado com a gente. Valeu, Donaldo. Abraço pra você, pra Geralda. E pra todos aí. Bom dia, Serjão. Abençoado domingo pra você e pra todos os ouvintes. Estamos aí tomando um café. Eu vindo, mando um abraço pra minha cunhada Alice. Alô, Alice, como é que tá aí? Tudo certo? Tá de aniversário hoje? É, a Inês ouviu o seu abraço, meus amigos, aí na minha lua. Pensei que não tava me ouvindo mais aí. Mas que coisa, né? Tá certo, então. Um abraço, viu? Alô, Inês. Um abraço pra vocês e pra Alice, né? Que

0: Ah, trocando de idade, hoje está aniversariando, né? Tudo de melhor para ela aí. Bom dia, feliz domingão. Alô, Ronaldo. Alô, Papuã. Um abraço para vocês aí. Obrigado pelo carinho da sintonia.
1: E aí, Sérgio Bão, manda um alô pro Bento, lá em Malek. Hoje, ontem, fez 2 aninhos de
0: idade. Um abraço. 2 aninhos de idade. Parabéns pro Bentinho. 2 aninhos. Ô, Silmar, um abraço grande para você também. Obrigado pela sintonia. Vai mandando pra cá sua mensagem no 988042851. Quem mais aqui? O Ivenilson Muchinski, lá na Vila Palmeira. Tamo na escuta e tomando um chimarrão e escutando o Serjão, que é louco de bom. Eita! Tem festa aí na sua comunidade, manda pra cá que nós divulga pra vocês também.
2: Adelida, moçada, porque hoje eu quero é fandangar!
0: Vamos lá então, fandangar, pra ver como é que fica. Grupo Reponte. Chega, Adelida. Só que não, né? Começamos agora, Lida, né?

0: Eita, domingão animado, chega de lida, grupo Reponte, 20 pras 8, já volta aí, gente. Tá na cultura, tá bom demais.
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3: 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Tá na Cultura, tá bom demais. Vem comigo você também. Manda sua mensagem 98804-2851. Minha gente, Tarara Buena. É, tamo junto aí até as 9 da manhã. Depois tem o Eduardo com o Domingão da Cultura. É, diretíssimo hoje, direto lá da festa na Água Branca que tá acontecendo, né? É, 34ª festa polonesa em louvor a Tia Stokowa Paranska, lá na Água Branca, hoje aqui em São Mateus do Sul, hoje dia 30, né? Com a seguinte programação: 6 horas já teve Alvorada Festiva, às 8h30, saída da procissão da Perpétuo Socorro, passando por Imbuiona, Faxinal, Taquaral do Bugre até a Igreja da Água Branca. E às 10h30, Santa Missa com o Coral Carolinca, 12 horas almoço com suculento churrasco, degado, carneiro, leitão, completo serviço de bar e cozinha, com deliciosa comida típica polonesa, que é o bom demais, né? Teremos música às 13 horas, início da parte recreativa com bingo. Será proibida a entrada com bebidas lá na festa, hein, gente? Então não pode entrar com bebidas lá na festa. Haverá segurança no local, bingo, a parte do pavilhão também, aquele super bingão, né? Então tá aí o convite para você participar da 34ª festa polonesa em louvor a Tia Stokowa Paranska, lá na Água Branca. É, vai estar por lá a partir das 3 horas a animação do grupo polonês Os Ponchek, os irmãos Ponchek, né? Vão estar por lá brilhantando essa grande festa na Água Branca. É, terá o Coral Carolinka também. E claro, show com os Mateadores. Não percam hoje lá na Água Branca essa bela e grande festa que acontece lá, né? Um abraço para todos os organizadores lá da festa, que com certeza estão ligados comigo lá também, né? É um abraço para o Felipe, Andréia, Roberto, Eduardo, que já se deslocaram lá para Água Branca com a unidade, a van, né? É a unidade móvel aqui da rádio, né? Já estão por lá se instalando para que tudo saia bonito por demais, né? Então tá aí. É, bom dia, menininho, passando para deixar um abençoada semaninha, torto da melhora. Antônio Fagundes, da Cultura. É, o Maria Lima de Canoinhas, um abraço, obrigado pela audiência. Eita! É, tá aí, né, meu amigo Altevir. Tá me ouvindo, né, Altevir? Ah, descansandito, gurizinho, né? Escutando o rádio. Abraço, meu querido. É, Altevir de Pins, que é amigo da gente, né? Tá pedindo o Grupo Rodeio. Vamos lascar o Grupo Rodeio daqui um pouquinho. É, Sérgio, manda um abraço para os motoristas do busão. Estão na lida hoje. Transporte, opa. Um abraço, então, para toda a motoristada aí, né? Eita, meus amigos sintonizados aí, né? Obrigado aí pela sintonia, não colocou o nome aqui, né? Mas um abraço, então, para todos os meus amigos motoristas aí, né? É, o Saulo de Canoinhas também tá me escutando, né, Saulo? Um abraço a toda a família Comoxena de Canoinhas. É, bom dia, Sérgio, na escuta, na Água Branca. É Luzinete Voinarski, que é um feliz e abençoado domingo para todos nós. Com certeza, né, Luzinete? Obrigado aí pelo carinho da sintonia, pela audiência, o Antônio, meu amigo, e toda a família aí na Ponte Preta e na Água Branca. O rádio vai fazendo tremer os botões, né, Luzinete? Obrigado aí pela sintonia mesmo de vocês aí. Quem mais aqui? Quem mais? Bom dia, Sérgio. Tô na escuta. Baile da Terceira Idade, dia 12 de setembro, no salão aqui na Colônia Bromada. Início às 1h30. Haverá uma boa música, bem gaúcha, Sino Mário, Chincoviac da Colônia Lagoa. De repente, vamos lá dançar com os dois pés debaixo, né, seu Mário? É, dia 12, então, né? 12 de setembro. Baile da Terceira Idade. Tá aí o convite, então, né? Quem mais sintonizado aí? Vamos lá. Opa, não saiu o áudio agora, sim.
4: Bom dia, Sérgio. Sou
3: bom a dia, Camargo. Dona Jané.
4: Gostaria de ouvir a música dos Filhos do Rio Grande, Cabelos Compridos, a qual por isso pra toda a galera aqui de casa que não perde um só programa.
3: Opa.
4: E pra você, Sérgio, desejo um ótimo, abençoado domingão.
3: Obrigado, Janete Camargo, toda a família aí sintonizados comigo. Um abençoado domingão pra vocês, tá certo? Meu amigo Nelson, lá da Terra do Avião, lá de Curitiba.
5: Bom dia, meu amigo Sérgio, estamos na escuta, estamos trabalhando aí.
3: Eita!
5: Curtindo o programa teu, hein? Ó, deu pra nós um Zezé de Camargo aí, vou ter que tomar uma. Grande abraço, bom domingo.
3: Vou ter que tomar uma meio cedão, hein, Nelson, pra tomar uma, né? Só daqui a pouco, né? Um abraço, Nelson, todos aí trabalhandinho, posto de gasolina, ouvindo rádio. Eita, esse é o Nelson, lá de Curitiba aí, né? Daniel Dubins, que bom dia, Daniel, lá no Faxinal dos Rodrigues, sintonizado aqui também. É, Ângelo Portugal. Ô, Ângelo, abraço, bom dia, bom domingão pra vocês no Pontilhão, sua esposa aí, né? Eita, companheiro velho, obrigado pela audiência aí, tá bom, Ângelo Portugal, lá no Pontilhão?
6: Bom dia, Sergião. Estamos na escuta em triunfo. Deus abençoe o seu dia hoje. Bom
3: Amém,
6: dia.
3: Seu Sebastião Brunoski, o do senhor também. Tenha um domingão abençoado por Deus e Nossa Senhora Aparecida. E vamos que vamos, né, seu Sebastião? Eita, Bovaredo tá ligado mesmo aí, né? Tão sintonizados mesmo, né? Alô, Geralda Líbio, na Vila Palmeirinha, também tá na escuta. Um abraço abençoado domingo. É, que seja abençoado o nosso domingão, né, Geralda? Obrigado aí pela sintonia. É, vamos lá pra Paulo Frontin agora. É o Abel de Paulo Frontin. Tamo na escuta aí. Alô, Abel, como é que tá aí? Mateando ou não? Preparando já a churrasqueira pra assar carne ou não? Ainda, olha, o fogo velho tá relampeando no fogão aí, né? Tá certo, tá certo. Alô, meu amigo Rafael, Padilha, seu Júlio. Ei, seu Júlio, tudo certinho por aí ou não? Obrigado pela sintonia e pela audiência aí de vocês. Aí a pedido, vamos tocar Dante Ramon Ledesma, Sonhos na Calçada, Tem Corpo e Alma, Perigosa e Linda, Walter Moraes e Newton Ferreira nos Varzidos da Fronteira. Henrique Renner, só coisa boa aqui na Cultura Sul FM.

0: 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Tá aí Dante Ramon Ledesma, Sonhos na Calçada. Música linda, você só ouve aqui na melhor. Já voltei daqui um pouquinho com muito mais.
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0: Bom dia, super domingão pra todo mundo. Já estamos de volta, que é rapidinho, né? Vapt Vupt. Alô, piazada ali no mercado, vem pra cá. Tá me ouvindo, né? Um abraço pra vocês aí. Alô, Evandro, Paraibinha, todo mundo por aí sintonizado. Meu amigo Marcelão e também com certeza ligado aqui na Cultura. Alô, Marcelo. Abraço, seu Marcelão. É, pessoal, no supermercado trabalhando ainda, né? É meu amigo Jaqueta lá na Vila Americana. Oi, Jaqueta, bom dia, abençoado domingo aí pra você, meu amigo. Alô, Fran, obrigado pela audiência de vocês na Vila Americana. Valeu, Jaqueta. É, bom dia, Sérgio, tamo na escuta. Renata e a Leonora, mandem um abraço pra minha mãe Rosa. Alô, dona Rosa, alô, seu Inácio. Logo chegamos aí na Fila Almoço, Fila Boy, né? Vamos Fila Boy por lá hoje. Tá bom então, né? Um abração pra vocês aí, tá bom, dona Leonora e o seu Renato? Vamos Fila Boy hoje. Eita! É, já vamos esquentando o feijão aí que já lixico aí, né? Bom dia, Sérgio Irineu. Os nossos que da Colônia Cachoeira. Oi, Irineu. Como é que tá aí, Taura do Rio Grande? Tomando mate, escutando nós aí ou não? Eita, bom demais, né? Valeu, meu amigo Irineu, os nossos que lá na Colônia Cachoeira. Bom dia, Sérgio. José do Rio do Meio. Quero ouvir a música com os filhos do Rio Grande. Flor do meu jardim. Oferecer para todos que estão na escuta. Um abraço, então, José. Lá no Rio do Meio. Eita, José. Obrigado pela sintonia, meu amigo. É, bom dia, Sérgio. Tudo bem com você? É o Vancler. Estou na escuta em União da Vitória. Sintonizado. Alô, Vancler. Abraço para vocês lá de União da Vitória. Ouvindo nós e no

Paraná, né? Ei, Tunião da Vitória, Porto União, Santa Catarina, né? Porto União, União da Vitória, rádio ligada aí pra todo lado. Um abraço, minha gente. Obrigado pelo carinho da sintonia. Vamos mais aqui, tem mais gente, né? Vamos lá. Vamos lá. Quem mais aqui? Bom dia, tamo na escuta. Sítio São José, General Carneiro. Opa! Mande a música pra nós, batendo água. É, vai bater água esse tempo, né? Vai chover daqui a pouco. Já choveu uma pancada, vai chover mais, né? Tá chovendo aí aqui, ainda não tá, mas vai chover, né? Abraço então, pessoal aí do sítio São José, General Carneiro. Obrigado pela audiência, vocês aí. É o Luciano Kulikowski. Ô, Luciano! Obrigado pela audiência aí, Taura do Rio Grande. É, lá do sítio São José, né? Aí é bom demais, né? É, quem tá na escuta é a Lúcia lá do Cerro Lindo. Ô, dona Lúcia, bom dia. Porra de Cerro Lindo, Antônio Lento. Obrigado pelo carinho da sintonia de vocês aí, gentarada buena. Aí, Corpo e Alma, pedido também, Perigosa e Linda. Tem Rick Renner a pedido. Tem Walter Moraes, tem Zezé de Camargo e Luciano. Simbora, louco, velho. Vamos que vamos, animando esse povo aí.

0: Tá aí o grande sucesso da banda Corpo e Alma, Perigosa e Linda, 8 horas da manhã na capital polonesa, aqui do Estadão do nosso Paraná. Já volta daqui um pouquinho, minha gente, sai daí não, tá na cultura, tá bom demais. 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
0: É, estamos chegando de novo, hein, gente? Vamos lá com Walter Moraes e Nilton Ferreira nos Vargidos da Fronteira.

0: Ela mandou animada por demais, Tita. Aí, Walter Moraes com o Nilton Ferreira nos Varzinhos da Fronteira. Essa é pra esquentar o domingão e pra ficar melhor, pra ficar bom demais, né? Bom dia pra você que ligou agora o rádio aí, tá sintonizado, tá indo pra festa, o que que tá fazendo, conta pra nós aí. Bom dia, aqui é o Irineu Pavilac da Guaiaca dos Pretos, tô escutando aí. Oi, Irineu, tá me ouvindo aí? Um abraço grande, meu querido. Obrigado pelo carinho da sintonia, toda a família Pavilac lá na Guaiaca dos Pretos, né? Obrigado pela audiência. Tá bom, Irineu? Tem mais áudios aí, vamos ouvir.
1: Bom dia, Sérgio. Aqui é o Leandro Pinhãozinho. Gostaria de pedir uma música do Ambada Batista, Se Não For Por Amor. Manda pro Talai, que tá apaixonado aí.
0: Azar, galo, velho.
1: A mulher da Baixada aí. Ali que ele não sabe viver sem ela. Azar. O nome dela é Igor.
0: Eita, aí é bom demais, né? Tá apaixonado, rapaz. É barbaridade. Valeu, Leandro. É, bom dia, Sérgio. Tamo na escuta aqui. É, o João Varchac, Floresta São João. Eita, alô, João Varchac. Alô, Floresta São João. Tudo certo por aí? Rádio ligado pra todo lado, né? Que bom, que maravilha ter vocês aí ligados aqui na Cultura Sua FM. É, programa Nossa Terra, Nossa Gente, líder na audiência, né? Rádio ligado aí pra tudo quanto é lado, né? Eita, povo bom. Bom dia, Sérgio. Sou Anderson Borges. Ô, Anderson, quanto tempo, né? Lá na Vila Americana, quero participar do sorteio. Coloque o nome dos meus filhos no sorteio. Que é o Breno, que é o Bruno Mazepa. Também a esposa Marli. Alô, dona Marli. Eita, não tem, hoje não tem sorteio, não. Talvez no próximo domingo, tá bom, Anderson? Mas um abraço grande aí, que o programa tá nota 10, né? Opa, obrigado pela audiência, tá bom, Anderson? É, dona Marli. Alô, Breno, Bruno, Mazepa, lá na Vila Americana. Obrigado pela sintonia de vocês aí, tá bom, Anderson? Maicon Santos Ferreira, lá na Barra Bonita, também tá escutando nós. Eita, é, 100% a Rádio Cultura Sua FM na região e de São João Triunfo. Eita. A Simone lá do Cambará também tá ligadinha. Ô Simone, um abraço pra vocês aí, obrigado pela audiência também, tá bom, Simone? Toda essa galera, a gente foi do Cambará. A Fran lá na Vila Americana também tá escutando nós. Alô, Fran, bom dia, esposa do meu amigo Jaqueta. Alô, Fran, abraço, bom domingão pra vocês aí. Bom final de semana. Que vem a segunda-feira, né? É, bom dia, meu amigo Sergão, Sandro dos Santos da Vila Boasco. Ô, Sandro, estamos aqui na lida, escutando a nossa terra, a nossa gente. Olha, um abraço, excelente domingo. Nem que chova, com certeza, né? Nem que caia chuva, né? Abraço, Sandrinho, amigo. Obrigado aí pela audiência e pelo carinho da sintonia aí.

0: Aí, mãe, Rick Renner, aqui na Cultura Sua FM. Sua melhor programação é por aqui até 9 horas da manhã, com muita alegria, com muita música, com muitas participações aí. E o tempinho vai fechando lá fora, né? Vem chuva, minha gente. É o Nelson que tá querendo chover lá por Curitiba também, né? Eita, é o que tá cobertinho. Vem chuva por aqui também, viu, Nelson? É, vem água por aí. Tá aí, Grupo Rodeio, de tanto pelhar.
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0: lá, moda, bom demais. Zezé de Camargo Luciano, vou ter que tomar uma. Bom dia, uma boa sintonia, bom domingão pra todos aí.
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0: 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Todo mundo aí, obrigado pela audiência, quem mais aqui sintonizado aí? A Rosicler, lá da Vargem Grande. Oi, Rosicler, bom dia. É, que tá escutando aí, plantando verdura. Opa, bom demais, né? Tá lidando com as verduras e escutando nós, hein? Ótimo domingo pra você também, tá bom, Rosicler? A lida das verduras, aproveitando a terra molhada, né? É, bom dia, tudo bem, Sérgio? Tamo na escuta aqui no Faxinal dos Rodrigues, a Elisete Jankowski. Alô, Elisete. Alô, Faxinal dos Rodrigues, bom dia pra vocês aí. Dariane de Lima, da Vila Broma, também tá ligadinho. Oi, Dariane, obrigado aí pela sintonia também, bom domingão pra vocês. É, Ulisses também tá na escuta lá no Porto Feliz. Alô, Ulisses, um abraço pra você, pra sua esposa Silmara. Bom e abençoado domingão, e obrigado pela audiência sempre de vocês aí, tá bom, Ulisses? Meia Lua também, um abraço pra todo mundo aí.
4: Bom dia, meu amigo Sérgio, manda música fandangueira pra nós que estamos aqui na escuta aqui em Malé. Meu nome é Gustavo Gabriel e domingo eu vou lá tocar umas músicas com o BenTV.
0: Ela, Gustavo, velho, seja bem-vindo então por aqui, olha, fala bem, garotinho, né? Valeu, Gustavo, abraço, meu amigo. Alô, Marcos, todo mundo aí, obrigado aí pelo carinho da sintonia. É, pessoal, lá de Malé, ligados aqui na melhor. É, obrigado aí pela audiência, vocês aí, povo de Malé, Rio Azul, Rio Claro do Sul, do Horizonte, Teixeira Soares, toda essa redondeza por aí, né? Obrigado pela audiência aí, tá certo? É, bom dia, quero homenagear meu filho Lucas Bajinski, que ontem estava de aniversário. A ND Bajinski, lá do Faxinal dos Rodrigues também, né? Parabéns então pro Lucas, que estava de aniversário ontem. Saúde e felicidades para ele, muitos e muitos anos de vida, né? Em nome de toda a família. Alô, seu Tadeu também tá sintonizado aí. Seu Tadeu, bom dia.
5: Bom dia, tá escutando o programa e congresso pra ele. Tadeu Marchal Costa, que eu obrigado.
0: Sempre ligado com a gente, seu Tadeu Marchal Costa. Um abraço, seu Tadeu, bom domingão aí. O Carlos Michalski, lá da Vila Palmeirinha também, tá ouvindo nós. Valeu, Carlos. Obrigado pelo carinho da sintonia e pela audiência. Bom dia, tamo ligado na Cultura Sul, Rogério Novak, da Colônia Brumada. Ô, Rogério, alô, São João Triunfo. Olha só, falei agora, né? 100% rádio ligado em São João Triunfo, né? É, bom dia, Sérgio. Estamos na escuta do seu programa. Um ótimo domingo para você e sua família. Sebastião Evera, de Fluviópolis. Manda uma bem campeira, com certeza, né, Sebastião? Vamos pinchar uma bem campeira para vocês aí. É, bom dia, estamos na escuta aqui no Turvo de Baixo. É a esposa Juciane e o filho Gabriel, o Wellington. Um abraço então para vocês aí, tá bom, Wellington? Obrigado aí pelo carinho da sintonia.
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0: Esse fundão musical é do Crioulo Batista, Portreiro de Guacho, né? Alô, Éder, Edilson, Adilson, toda a família Avelar e com certeza estão me ouvindo, né? Conversei com um dos Avelar, esqueci, acabei esquecendo o nome dele, mas um abraço pra você aí, tá bom? Sabe quem é, né? Abração pra todos os amigos aí da família Avelar, companheirada, buenas. Vai participando aí, vai mandando pra cá sua mensagem, participa, confirma a audiência. Aí os filhos do Rio Grande, cabelos compridos, já tem Zé Carreiro e Carreirinho, que é no Eno, tem Capital Tchê, pegando.

0: gente, Grupo Capital Tchê, pegando as neguinhas. Bom dia, 8h36.
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1: 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É melhor, agora 8h39, gente. Bom dia pra toda a nossa querida região, pra todo o nosso município aí. Tá ligado aqui na Cultura FM. Um super e abençoado domingão. Até as 9h, tamo por aí fazendo a sua alegria, a sua companhia. É, bom dia, Sérgio. Sempre ouvindo a Cultura FM aqui no Rio Claro do Sul. Opa! Alô, Rio Claro do Sul, bom dia para você. Já é Cláudia Kosnovski. Alô, Cláudia. Abração então para todos vocês no Rio Claro, mesmo com essa chuvinha vindo raro, né? Obrigado pela sintonia, Cláudia Kosnovski, toda a família por aí. Obrigado pelo carinho da audiência. Aí a gaita do falecido canta para nós os Bertucci.

0: Aí, que beleza, que maravilha, mais um modão para os filhos do Rio Grande, a flor do meu jardim, 8h46. Bom domingo para todos aí.
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8: 8:49. Quem tá na sintonia? Dindobre, tudo certo? Ô, Roseli, Dindobre, tudo certinho por aí? Diz que a festa vai sair, vai ser uma festa de arrombos lá, né, Roseli? Agradecendo pela chuva, né? Bom pras lavouras, com certeza, né? Festa vai ser animada por lá hoje, tá certo? Muito boa pras lavouras, com certeza, né, Roseli? Um abraço pra você, pro Sérgio, meus amigos aí, com certeza estão trabalhando para que tudo dê certo, para que aconteça nessa festa maravilhosa, como acontece todos os anos lá na Água Branca, né? Todo mês de agosto, né? Então tá aí, hoje tem grande festa, aliás é a 34ª festa, né, da polonesa lá em louvor a Tia Stokova Paranhos, que hoje lá na Água Branca, né? Vai estar por lá os irmãos Ponchek, animando a festa, vai estar o grupo Carolinka, vai ter show com os mateadores hoje lá na Água Branca. Então tá aí o convite para todo mundo participar aí, né? Tem cobertura, não vai ficar no tempo, né? Pode jogar bem, pode se divertir bastante hoje lá na Água Branca com os amigos aí também, né, Roseli? Um abraço, bom domingo para vocês aí. E a todos que estão trabalhando aí na festa, né? Também o Felipe, que estão por lá, o Andréia, o Robertinho, o Eduardo, galera da rádio por lá também, animando a festa. Daqui a pouco ao vivo, né, Eduardo? Bom dia, quero oferecer a próxima moda pra Tamara, que esteve de aniversário ontem. Alô, Tamara, tudo de bom, parabéns, saúde, felicidades, e que essa data se repita por muitos e muitos anos, né, Zilda? Quem mais aqui? Bom dia, Sérgio. O Gerson Ferreira, quero concorrer ao sorteio. Um abraço, Gerson Ferreira. Obrigado uma vez mais pela participação. Bom dia, Sérgio. Quero homenagear meu filho Manuel Elias, que hoje está de aniversário. Olha só, parabéns pro Manuel Elias, hoje aniversariando. Que Deus abençoe muito ele. Que Deus guie seus passos dele sempre para o melhor caminho. Sua Marlene de São João do Triunfo. Tá certo, Marlene. Parabéns aí pro filhão Manuel Elias, que hoje está trocando de idade, né, Marlene? Parabéns, tudo de melhor para ele. Quem mais aí? Bom dia, Sérgio. Sou Alessandra Vrubesque do Paio Grande. Alô, Alessandra. Alô, Ronaldo. Estamos aí ligadinhos sempre. Abraço, meus amigos aí no Paio Grande. Bom domingo, bom finalzão de semana para todo mundo aí. Tá aí, Crioulo Batista, gaiteiro divertido. Vamos ouvir então o gaiteiro divertido. Crioulo Batista.

0: Fala, Xote, velho, bom demais. Tá aí, Crioulo Batista, gaiteiro divertido. Muito bom, né? Eila, só mandando boa aqui no programa Nossa Terra. Nossa gente que tá quase finalizando, né? Ah, bom dia, dona escuta do programa, Vircélia Risque Pauluque, lá da Divisa. Alô, dona Vircélia, bom dia. Obrigado aí pela audiência de vocês e pela companhia, tá bom, dona Vircélia Risque Pauluque, lá na Divisa. Um abraço pra todos aí da Divisa, obrigado pela audiência.
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0: Isso aí, tá aí, baitaca ali da campeira, valeu gente, obrigado a todos aí pelo carinho, pela sua companhia, você que tá me ouvindo desde as 7 horas da manhã. É, domingão que vem tem mais, se Deus quiser, ele quer, né? Das 7 às 9, programa Nossa Terra, Nossa Gente. É, brigadão, você que mandou sua mensagem pra cá, mandou seu áudio, ficou comigo até agora, obrigado de coração. Bom e abençoado domingo pra todos aí, depois eu volto das 13 às 15 horas com o programa Tradite Polske, tá certo? É, já tem o Robertinho, tem o Eduardo, direto lá da Água Branca, com o programa ao vivo e a cores pra vocês aí, tá certo, minha gente? Beijo, loira, tchau, tchau.

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2: Domingão da Cultura começando por aqui, nesse domingo tão maravilhoso. Hoje, minha gente, dia 30 de agosto de 2026. Obrigado a você pelo seu carinho, pela sua companhia. Hoje estamos aqui diretamente da festa da Água Branca, essa festa tão maravilhosa que acontece aqui nesse lugar tão maravilhoso. Obrigado você que está aí nas nossas redes sociais, você que está em casa, no trabalho, nas cidades vizinhas, toda a nossa região, São João do Triunfo. Vem porque hoje a festa é muito boa aqui nesse lugar tão gostoso que é a Água Branca, na Igreja Centenária. Então vem pra cá pra essa festa gostosa demais. E eu quero lembrar você hoje, meu amigo, minha amiga, 30 de agosto, hoje também é um dia especial pra você que tá fazendo aniversário, né? Saúde, paz, alegria, muito amor no coração e tudo de bom aí pra você.

E tá aí, né? Chegando pertinho. Hoje toda a nossa equipe reunida. Felipinho das Neves. Ah, não, é Felipe Burdzinski. Felipinho por aqui, Robertinho também, tio Lu, Andréia, toda a equipe da Cultura Sul FM reunida neste dia tão especial de hoje, dia 30 de agosto, né? Último, penúltimo dia do mês, Dudu? É, penúltimo dia do mês. Amanhã que é o último dia. Mas, ó, estamos aí, contente pra frente, que aqui não tem crise não, né? Agradecendo a todos os nossos patrocinadores por aqui e, claro, você que tá aí do outro lado, sempre muito obrigado pelo seu carinho, pela sua sintonia. Vamos começar muito bem, porque aqui não tem tempo ruim não, né? Você que tá em casa, pode mandar mensagem, porque, ó, começou o fervo, começou aqui o... Que su...

louco, fervedor? Com nós não tem crise não, né? Aqui nós fazemos o fio chorar e a mãe não vê. 9-7, dona Margarete. Acerta o relógio aí, porque a piazada Teralink já tá por aqui, né? Aqui não falta internet, porque de qualidade você já sabe. Rafael tá aqui, qualquer BOzinho, o homem comanda. Vamos junto!

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0: Cultura tem tudo e claro, com certeza, né? Tem muita alegria, muita animação e hoje estamos aí com toda essa equipe maravilhosa reunida, tio Lu, Robertinho, também tá por aqui o Felipe, Andréia, toda essa galera animadíssima demais, porque o final de semana hoje quem manda é aqui nessa festa tão gostosa que é a festa da Água Branca. É, estamos aqui na Igreja Centenária. Tio Lu, bom dia primeiramente, tudo bem?
1: Bom dia pra você, Eduardo, bom dia pra você de casa, nosso ouvinte maravilhoso, você que tá no carro, levando a gente de carona, no caminhão, na van, em casa, é onde você estiver agora nesse momento, tá trabalhando agora?
0: É, sim.
1: Então, bom trabalho pra você que tá trabalhando aí.
0: Obrigado.
1: Pra você que tá acordando, quem tá em casa aí, ligado aqui na Cultura Sul FM. De repente não vai vir na festa hoje, não vai vir por alguns outros motivos, mas vai ficar acompanhando a gente pelo rádio, né? Tem muita gente que fica acompanhando, vai curtir a festa de casa pelo rádio. Mas ó, se eu fosse você, quem puder vir, venha, porque é uma festa incrível, maravilhosa. Já a estrutura tá toda montada aqui, o pessoal do palco, o som, as mesas, o churrasco tá ficando uma delícia,
0: o
1: tem churrascão, aquele almoço com a família, você pode vir almoçar aqui com a gente hoje.
0: Churrasco eu não sei se tá bom, tio Lu.
1: Tá.
0: Não tá.
1: Eu vou lá ver
0: agora. Eu não experimentei ainda pra falar que tá bom. Como é que eu vou falar que o churrasco da festa tá bom se eu não comi ainda?
1: Calma, então eu vou trazer um pedacinho pra você. Vou trazer agora, meu amigo.
0: Vou falar pro churrasqueiro que assim, ó, não é porque eu sou pidonche, é que eu preciso ver se tá bom de sal a carne.
1: Tá mal passado,
0: não tem problema.
1: Vou trazer um pedaço pra você agora.
0: Eu gosto de carne cru.
1: Gente, pra você que tá em casa...

98804-2851 é o telefone do Alô Você, é o telefone do seu recado, é o telefone para você ficar super à vontade aqui na programação da 97.5. Vamos que vamos, né? Não podemos parar porque, como diz o ditado, barco parado não paga frete, não. E você manda sua mensagem para cá, participa comigo, vamos juntinho demais até uma hora da tarde, né? Até uma hora da tarde a gente sempre vai com muita música rolando para você aqui. Vamos trazer mais uma para a gente relembrar, matar a saudade, Hospitaleira São Mateus chegando por aqui.

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1: Domingão da Cultura é assim, até uma hora da tarde, muita música vai rolando sempre na sua programação, 988042851, pode mandar o seu recado, pode mandar o seu alô e ficar juntinho demais aqui na nossa programação da 97.5, 936.
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0: 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Chega mais, chega mais, chega mais. É, tio Lu, vai chegando aí, só não chegue muito longe, senão vai se perder. Você não conhece 100% São Mateus ainda, homem do céu. Vai achar as canhadas aqui, Deus o livre, né? Não dá pra achar as canhadas aí. 9h39, bom dia pra você, bom final de semana, obrigado pelo seu carinho, pela sua sintonia, pela sua audiência, você que tá acompanhando a Cultura Sul FM nessa festa gostosa demais aqui na Água Branca. A Água Branca que é a melhor atração aqui da nossa região, e ó, hoje tem o coral na missa em polonês, diferenciado, tio Lu, diferenciado. Você vai ver lá com pegada morna. O pegada seca e o pegada gordinha, né? Tem também. Então tem dois agora, tem dois pegada aí.
1: Vamos que vamos, vamos
0: quem,
1: que vamos.
0: Quem que é o outro? O pegada seca e o pegada gordinha? O
1: pegada gordinha. É o Felipe que você tá falando?
0: Felipe.
1: Ah, tá certo.
0: O pegadinha.
1: É. Hoje teremos o leilão, logo mais à tarde tem leilão, tem bingo.
0: Ó, e tem até café.
1: Temos o cafezinho aqui. Opa. Que o pessoal já forneceu aqui pra gente. Bom demais esse cafezinho, sempre é muito bom. E o pessoal, o povo vai chegando, não vai chover mais, viu gente?
0: Não, não vai chover não.
1: Não vai chover, não vai chover, vai desviar a chuva, pode ser que chova na redondeza, mas aqui agora, neste momento, não está chovendo, não está chovendo.
0: Quero chamar meu amigo Ivo, aproveitar que já que não tá chovendo, Ivo, volta Ivo, aqui, vem aqui, Ivo. O Ivo que faz parte da organização da festa aqui, Ivo, volta, volta aqui, Ivo, vem aqui. Vem prosear. Deixa a Veridiane e o Rafael da Terra Link sossegados, os homens aí. Ivo, chega mais contar como é que tá a festa, animado, o povo tá organizado. Chega lá, pertinho do nosso amigo Ivo. Você vai...
1: Ô, oh, Ivo.
0: Ivo. Ele
1: tá na correria aqui, viu?
0: Chega tá de na, timidez,
1: tá
0: Ivo.
1: Tá na correria. Tá na correria, o Ivo. Bom dia, só um bom dia não faz mal a ninguém, bom dia. Pessoal da Terra Link por aqui. Pessoal da MM também junto com a gente. Ivo, só com... ele vai chamar o Júlio pra conversar com ele. Então chama o Júlio, porque o Ivo ele tá na correria danada. Ele
0: o tá Ivo com tá pensamento... tímido. Ô Ivo, tá ele, tímido hoje.
1: Ele já tá assim, pensando em mil coisas aqui na organização. Daqui a pouco, mais tarde, teremos aí o show com os mateadores, né? E neste momento... Não chove aqui na localidade da Água Branca e não vai chover mais. Daqui a pouquinho já começa a missa também, né, Roberto? E você é nosso convidado para vir para cá. Então venha, aproveite, traga sua família aqui para a capela. Venha conhecer a capela centenária da Água Branca. Tem mais de, se eu não me engano, tem 119 anos essa capela, né, Eduardo?
0: Mais ou menos isso aí.
1: Se eu não me engano, 119 anos. Eu já fui lá dentro. Agradecer a Deus por mais um dia e também... captar umas imagens, porque é muito linda aqui a capela da Água Branca, é muito bonita.
2: Você está falando a capela aí e tal, mas conta um pouquinho da história 126, dessa casa, esse casarão aqui do lado aqui que estava comentando.
0: Tio Lu,
2: parece que foi...
0: Só que ó, não é confirmado 100%, mas são 126 anos.
1: 126. Alguém me falou 119, mas tá não perto, é confirmado, né? 126 anos. O Roberto estava falando aqui do casarão que tem aqui do lado também,
2: você
1: né?
2: Você comentou que parece que foi também um colégio de freira, alguma coisa, não?
1: Isso, na verdade o casarão é atrás da igreja, tem mais um casarão que até é parecido com uma igreja, né? É o casarão antigo, quem chegar aqui vai ver esse casarão antigo. Eu já visitei na outra festa que teve aqui, eu estive visitando esse casarão foi um colégio de freira. Uhum. Antigamente foi o que me falaram, né? Ele foi um colégio, uma escola de freiras e ao mesmo tempo também era moradia.

0: das freiras. Então tem vários quartos, vários cômodos, ali dentro já foi uma escola, então é bem interessante, é um casarão bem antigo também. Você que também que... tem aproximadamente 100 anos.
1: Quase que como um patrimônio histórico, né?
0: É patrimônio histórico, né? É patrimônio histórico. Bem grande essa casa aqui. E é isso aí, então tem muitas curiosidades, dá para turistar, né? Aqui é um lugar para turistar e a estrutura que nós temos aqui desse salão, né, Roberto? Olha só.
1: Inclusive que esse salão aqui parece que ele foi ou aumentado ou coberto, né?
2: Foi aumentado, Robertinho, eles descobriram aqui, Dois anos atrás você não veio na você veio há dois anos, faz um ano que eles descobriram aqui. No início do ano já que a gente veio, né, tio Lu? Início do
0: abril.
2: Ano.
0: Abril.
2: Abril que a gente veio, já cobriram o salão aí. É. Então era metade, era uma estrutura de madeira, e daí agora é toda essa estrutura aí de alumínio.
1: Só pensado no pessoal, né? Você vê, é preocupado porque você vai poder vir almoçar aqui, né? É um espaço grandioso.
2: Almoça, dança, vê o show e ainda pode descansar as perninhas se cansar.
1: Eu acho que joga um binguinho ainda também, né? Então, né?
2: Bem sossegado. Ó,
0: aqui sem se molhar. Mais de 2.000 pessoas cabe aqui debaixo da cobertura aqui, né?
1: Possivelmente,
0: umas 2.000 pessoas aqui, ó. As mesas são cobertas, o local do baile é coberto, o botequim é coberto. Então é um espaço muito grande de cobertura, onde mais de 2.000 pessoas ficam protegidas. Então não tem problema que chova, porque como diz aquele velho deitado... Deixa que chova, dinheiro no banco não molha.
2: E caminhão no mato nós não temos. Então vamos aproveitar. Quem vai contar mais detalhe pra nós aqui é o Júlio, né?
1: O Júlio.
2: Coordenador aí, né? O Júlio que coordenou e o Júlio que trouxe nós aqui, né, Júlio? Depois graças. O Júlio falou bem assim, viu? Vocês comam e vão embora depois. Não fique muito tempo azucrinando nós.
1: É mesmo?
2: Júlio, fica à vontade aí, tá em casa. Agora vamos ver. O Júlio é daqui e vai confirmar pra nós. Quantos anos tem a igreja? 126 ou não? Ou é mais? Ou é menos?
3: A igreja, bom dia.
2: Primeiro, bom dia.
3: Bom dia a todo mundo. A igreja, dentro da igreja, lá, se você entrar, está lá escrito no coisa, 1900, ela foi inaugurada.
2: 126 anos, então? É. Rapaz, bastante, Júlio.
3: Mas eu acho que a construção dela também continuou depois, que depois no fundo lá tem outra data, 1920. Caramba, não vou lembrar agora.
2: Não, mas é...
3: Que foi terminada, né? Mas como foi uma igreja que foi feita tudo, a madeira toda cortada, a muca e tal, eu acredito que o início dela foi em 1800.
2: E madeira encaixada ainda, né?
3: Toda a estrutura toda encaixada, tá?
2: Madeira encaixada.
3: Parede dupla.
2: Então,
3: uma estrutura muito bem feita para tantos anos, está em pé ainda.
2: É que o que a gente fala, antigamente quando fazia as coisas, fazia pra durar, né?
3: Exatamente.
2: Era feito pra durar, pra vento, sol, chuva, o que fosse, era pra
3: resistir. Com certeza, pra aguentar qualquer coisa e muitos e muitos anos, tanto que nós estamos aqui, lá os nossos bisavós, acho que trabalharam aqui.
2: Como dizia o meu falecido avô, é madeira de cérneo, né? Que é mais de 100 anos que dura.
3: Sim. Eu dizia ao meu pai que antigamente eles derrubavam um pinheiro, se antes de 5 metros aparecesse um sinalzinho de nó, era condenado todo.
2: Não prestava.
3: Não prestava, né?
2: Olha
3: e só madeira boa mesmo, que era escolhida.
2: De primeira. Júlio, então... Mais uma vez, obrigado por essa conclusão aí. E faz convite pro pessoal da festa, que a gente vê que o pessoal tá animado, já são nem 10 horas da manhã, e a gente vê que tá movimentado, tá enchendo, e a gente sabe que aqui é uma das maiores festas da região, é a 34ª festa aqui polonesa, né?
3: Sim. E graças a Deus o pessoal tá chegando, apesar da pancada de chuva que deu, mas eu acredito que vai ser só aquela pancada que deu de manhã.
2: Só para dar um sustinho.
3: molhar os cavaleiros que estavam no caminho. Não... Mas acredito que não vai chover. E se chover, de qualquer maneira, o barracão comporta muitas pessoas, né? Então não vai haver problema quanto a isso, com certeza.
2: Não, a gente vê que o barracão aí, para mais de 2.000 pessoas aí, cabe e sobra, né, Júlio?
3: Exatamente, como você me fala, o nosso estacionamento também é bem amplo, né? Não vai haver problema com o
2: lugar de fácil acesso.
3: Sim.
2: 400 metros o asfalto.
3: Sim.
2: Né? Mas vamos falar, né? É meio asfalto e meio estrada de pedra. Então, isso. Nem o carro vai sujar.
3: Não vai ter sujar problema nenhum quanto a isso. E daí a gente aguarda o pessoal ali comer o nosso churrasco, jogar um bingo. Bingo é coberto também, não vai ter problema.
2: Então, olha só.
3: Tá. Jogar um bingo, conversar com o pessoal, reencontrar os amigos.
2: Com certeza.
3: Passar,
2: né?
3: Aquele domingão excelente. Almoço em família, tá aqui.
2: Com certeza.
3: Comendo a carne de carneiro, cabrito. Cabrito não, desculpe.
2: Opa! Se tiver cabrito, nós vamos já.
3: Carneiro, costela de chão, leitão. E a famosa carne de grelha, né?
2: Que a popular da festa de igreja é a carne
3: festa
2: de grelha.
3: De igreja, o pessoal já pensa, aquele churrasquinho, né?
2: Caprichado,
3: só bem não, temperadinho.
2: Só que não é igual o que a gente fazia antigamente, né, Júlio? Que a gente pegava a palha e virava a palha pra passar na carne, né?
3: Ah,
2: pra fazer
3: sim,
2: aquele
3: sim,
2: molinho pra passar.
3: O molho em cima da carne.
2: É, eu aprendi com meu avô.
3: Pincel de palha.
2: Eu aprendi
3: a
2: temperar.
3: Vivi isso também.
2: Aprendi a temperar carneiro assim, Júlio. E tem um segredo no carneiro, que tem que, se você pôr hortelã, quando você vai temperar, o carneiro não tem gosto, né?
3: É. Não, aqui não é posto hortelã, não.
2: É.
3: Aí nós temos nosso
2: amigo, segredo?
3: Nossos amigos que já todo ano vêm temperar o carneiro ali.
2: Aí.
3: E fazem um tempero excelente.
2: Aí, ó, Roberto, não quis me revelar o tempero do carneiro dele. Eu revelei o do meu.
3: Não, eu não posso revelar, que nem eu sei. Né?
2: Você viu?
3: O pessoal guarda as sete chaves.
2: Não dá pra contar, né?
3: Não.
2: A gente conta o milagre, mas não conta. A gente conta o santo, mas não. Conta o milagre, mas não conta o santo, né?
3: Eu sou coordenador aqui, eles não abrem pra mim. Então...
2: Mas será que bem cantadinho nós conseguimos roubar deles?
3: Eles vão estar aí também. Então vamos cercar eles para ver se sai.
2: Júlio, então todo mundo convidado para hoje, essa festa maravilhosa. O show hoje acontece a partir das 15 horas?
3: É, o show com
2: os mateadores?
3: Os mateadores é a partir das 16 horas.
2: 16 horas, corrigindo.
3: Mas antes está o grupo Poncheck, vai estar tocando as músicas polonesas, dançantes também.
2: Apresentando.
3: Tá? Sim, está apresentando. A partir das 14h30, eu creio que já vai estar liberado o salão para dança.
2: Maravilha.
0: Obrigado, Júlio, mais uma vez aí pela participação, pela acolhida aqui com a gente também.
2: Né? Já recebemos até um cafezinho.
0: Qualquer coisa, tamo junto, viu, Júlio?
3: Valeu, eu que agradeço a presença de vocês aqui. Muito obrigado pela força que estão dando para nós, pela divulgação da nossa festa e tal. E o meu muito obrigado a vocês,
0: tá? Tá bom, estamos à disposição. Qualquer coisa, chega aqui no microfone. 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

0: aí, gente, eu sei que sou bagual, você curtiu aqui na nossa programação, vamos que vamos, 98804-2851.
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0: Fala, Eduardo. Nós estamos aqui, próximo à nossa unidade, estou aqui com o Crisanto.
1: O Crisantovski?
0: Que vai fazer... Eu não estou te ouvindo, Eduardo.
1: O Crisantovski?
0: É isso, ele está com a gente aqui e ele vai fazer um convite especial, porque acho que a procissão está vindo aí com a chegada da Santa. E ele vai comentar, até porque é uma alegria a gente poder recebê-lo aqui, que também esteve à frente, né, dessa grande festa por bastante tempo, ainda continua colaborando, participando com o pessoal. Crisanto, e conta pra gente da chegada. E agora me tira uma dúvida sobre o nome da Santa, que toda vez que eu vou falar eu perco um pouco, eu não conheço direito, né? Eu falo ali. Ah, não é fácil, Eduardo.
1: A Tia Sokova?
0: É, acho que é. Vamos saber o nome certo aqui. Vamos falar com o Crisanto. Bom dia, Crisanto, tudo bem?
2: Bom dia, Roberto. Bom dia, os companheiros aí da Cultura FM, né, Eduardo? Um abraço aí. E bacana, vocês aqui, até eu comentava com o Roberto agora, quem sabe pro ano que vem, vamos combinar, se vocês estiverem aqui nessa festa, a gente dá continuidade com o Tradito Cipólito, até as três, trazer uns artistas ao
1: com
2: vivo.
1: Com certeza.
2: Aqui, né? Vamos pensar.
1: Emendamos, né?
2: É, vai
1: não
2: da
1: custa
2: gente começar.
1: Nada.
2: Mas de qualquer modo, estamos aí, um dia maravilhoso, apesar de estar assim prometendo chuva, e que chova, porque é preciso. Aqui, o local aqui é muito grande, bem arrumado, bem estruturado, e será uma satisfação muito grande. Inclusive, está quase chegando aqui a procissão de Częstochowa Paranska, né?
1: Viu?
2: Que é aqui um quadro que veio da Polônia, esse ícone de Nossa Senhora de Częstochowa, e que foi entronizado aqui no altar da Igreja Centenária da Água Branca, e que faz parte do nosso mês polonês, né? Que é um mês... Já é agosto, já é o mês do Tradito Cipólito, justamente por ser agosto o aniversário de Częstochowa Paranska também. Dia 26 de agosto é a data que comemora o aniversário da Nossa Senhora Częstochowa.
0: Częstochowa, Eduardo, agora aprendi. Częstochowa.
1: Częstochowa.
2: É o seguinte, no polonês, sempre que tiver a junção do C e o H, o som é quase que um R. Por exemplo, hotel, você não fala hotel, hotel. Quase que o som de R. Então, Częstochowa Paranska.
0: Olha que aula para nós aqui.
1: Agora repete, Robertinho.
0: não vou tentar. Viu? Você tirou aquela dúvida lá da se era 119 ou 126 anos aqui?
1: A igreja começou a ser construída em 1900, só que daí a conclusão dela, eu não sei quanto tempo levou. Quanto tempo levou a conclusão da igreja centenária?
2: Eu também
1: aqui
2: não sei precisamente exato, mas isso... Com certeza demandou muito tempo.
1: Mas ela começou em 1900 e o total que eles fazem, né?
2: Exatamente.
1: Que é 126
2: isso,
1: anos a igreja.
2: Ela já deve ter uns 126 anos. Então, veja vocês. E outra, a estrutura, se vocês andarem lá por dentro, subirem lá no sótão, vocês vão ver que coisa interessante, né? Como esses poloneses trabalharam, isso não tinha equipamentos, foi tudo a criatividade, a luta deles. Então é muito importante, né? E hoje essa tradição que a Braspol abraçou aí no mês polonês, juntamente com essa festa, desde que foi entronizado aqui o quadro de Częstochowa, aqui na igreja. Então todos os anos essa festa passou a ser chamada Festa Polonesa, encerrando assim o mês de agosto, que é o mês do Tradito Cipólito, organizado pela Braspol. E tantos eventos bons têm acontecido durante o mês, vocês acompanham, sabem muito bem, vocês que são da comunicação sabem disso. Aliás, quero aproveitar o momento também, mandar um abraço para o nosso amigo Sérgio, porque hoje ele vai apresentar o programa Tradito Cipólito, já que a gente está aqui na festa. Mas fica já o convite aí a todos os nossos ouvintes, que não desliga a cultura em nenhum momento, né? Começa já 24 horas aí, termina aqui o programa do Edu aqui, aí já vem lá o Tradito Cipólito, né? O nosso amigo Sérgio que vai estar apresentando hoje, e que o pessoal participe, porque é uma grande alegria. E venham na festa, porque... O tempo, apesar de estar assim para chuva, que é a previsão, o espaço aqui é muito bom, muito aconchegante e bastante seguro. Venham, serão todos muito bem-vindos.
0: Além dos irmãos Ponchek, tem também alguma apresentação de dança?
2: Vai ter um grupo gauchesco, né? A partir das 15 horas, os Ponchek vão começar aqui às 13 horas e apresenta até às 15 e depois daí vem um grupo gauchesco aí que... Os mateadores, né? Isso mesmo. Que também, aí sim, aí vai até sabe Deus que hora.
0: Certo, bom domingo para você e uma boa colaboração, e a gente sabe que a tua presença na festa, durante todo esse tempo que você conviveu com o pessoal e está ainda, porque não tem como deixar de lado aquilo que é feito com muito carinho, né, Crisanto?

Perfeitamente, Roberto. Isso a gente. A Braspol é um carinho muito grande que a gente tem. A gente sabe a importância da cultura polonesa no nosso município, na nossa região. E principalmente o trabalho da Braspol, que esse ano a Braspol já vai completar 33 anos, né? E sempre foi. E ela foi criada com esse objetivo de desenvolver, né, essa cultura, está sempre mantendo a cultura em evidência.

0: ter esse carinho com esse povo que deixou uma herança tão rica para nós, não só cultural, mas econômica também, socioeconômica do nosso município. Muito obrigado, bom trabalho aí, né, Lu?
1: Tá certo, Eduardo. Tá chegando a santa aí, né?
0: Está chegando a santa, tá chegando a procissão, ó, os foguetes. Esse é um momento muito bonito. Vamos acompanhar.
1: Tá certo, Eduardo.

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4: Vamos trazendo mais uma por aqui, 10 e 16, os mateadores.

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0: Cultura tem tudo, tio Lu. Por onde tu andas? Por onde tu estás, meu garotinho?
1: Estou aqui, ó, vendo a chegada. Muita gente aqui de frente
0: com Gabi.
1: Da capela centenária da Água Branca. Eu tô aqui na frente da capela, onde teve agora o tratoraço, né? Teve um tratoraço aqui, muitos tratores passando e recepcionando também, além dos cavaleiros que também teve aqui. A cavalgada já chegou, trazendo e acompanhando a imagem da padroeira polonesa, Nossa Senhora de Częstochowa, que acaba de chegar aqui na capela. E foi uma cerimônia muito emocionante, muita gente aqui acompanhando essa chegada, os cavaleiros acompanhando, o pessoal dos tratores também, os agricultores. Emocionante aqui a chegada da imagem de Nossa Senhora de Częstochowa, a padroeira polonesa, aqui na capela da Água Branca. Bem emocionante mesmo, viu, Eduardo? Para mim é a primeira vez que eu acompanho assim a chegada desta santa, bem como também essas centenas, ou melhor, dezenas de tratores, né, e cavaleiros acompanhando a chegada da imagem, trazendo a imagem de Nossa Senhora de Częstochowa. Bem emocionante, um momento único aqui para nós que estamos aqui presenciando

0: e para quem vai participar da missa, que começa dentro de instantes, uma vez que a imagem já está adentrando a igreja. Todo mundo convidado, vem para cá, está bem bonita, viu? Tudo muito bonito, preparado com muito carinho para você, e que bom que nós, da Rádio Cultura Sul FM 97.5, estamos aqui acompanhando tudo isso de pertinho.
1: Muito bem, é isso mesmo, tio Lu. Estamos aqui direto ao vivaço dessa festa tão maravilhosa aqui de Água Branca. Então todo mundo está convidado. Ó, já tem alô, tem abraço do ouvinte. Daqui a pouquinho a gente manda mais alô, mais recado. Segura aí porque tem gaúcho da fronteira. Essa aí é igual o Luciano, né? Diz que é gaúcho. Macho. Ai, ai, ai. 10h34.

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tem tudo. Grupo Corjona. E a gente tá aqui, ó, num bailão velho do interior, mas bem animado. 10 minutos faltando pras 11. Alô, seu Donaldo Burdzinski. Também um abraço pra mamãe do Felipe, né, que gosta muito do Grupo Corjona. Segura aí.

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0: aí, meu patrão, vai segurando, né? Vai segurando. 98804-2851. Tem bastante alô, bastante recado aqui dos ouvintes. Aquele abraço pra você que tá sintonizado e curtindo aí a nossa programação. Obrigado pelo seu carinho, pela sua sintonia, pela sua audiência. Alô pro nosso amigo Jorge, também curtindo a programação. A Zenilda, bom dia, Zenilda. Meu amigo Jaqueta, fala aí, Jaqueta. Tudo bem? Tudo certo? Tudo tranquilo? Fala comigo. Manda aí.
1: Bom dia, Eduardo. É o Jaqueta aqui da Americana.
0: Tudo bom?
1: Escuta aí.
0: Ah, beleza.
1: Se tiver

0: sorteio, põe no sorteio, Eduardo.
1: Tá bom então, meu guri.
0: Bibip.
1: Bibip, aquele abraço, tudo de bom, meu amigo Jaqueta. O Cleverson de Luiz Alves, Terra da Cachaça, né, Santa Catarina. Mandou uma música bem boa aí pra nós, obrigado pela companhia. Obrigado minha amiga Andréia, lá em União da Vitória, sintonizaram com a gente. Alô pro nosso amigo Saulo Comochema, Canoinhas. Meu amigo Donaldo, ô Donaldo, bom dia, bom dia. Abraço pra Cecília Brunoski, lá em São João do Triunfo. A Maria, lá do Caetá, obrigado Maria. Olha só, quero mandar um abraço lá pro meu amigo Hélio Burdzinski. Ô meu amigo Hélio, como é que você tá, Hélio? Tudo certo, obrigado pelo presente, né? Me mandou umas ervas de chimarrão aí, pensa numa erva boa, Hélio. Ô, rapaz do céu, acho que eu vou ter que comprar uns 15 quilos dessa erva, 20 quilos pra mim poder vender, né, Hélio? Fazer uns pica-pau, pensa numa erva boa, né? Obrigado, Hélio, pelo presente. Aquele abraço pra você, tudo de bom. A minha amiga Cida Setinic também sintonizaram com a gente. O Hélio Muchinski, obrigado, Hélio Muchinski. Orley, obrigado, nosso amigo Orley, obrigado pela sintonia. Também o Zé Carlos lá na Vila Bom Jesus. O nosso amigo Seu Tadeu, bom dia Seu Tadeu, como é que tá por aí, tudo certo, tudo tranquilo? Ulisses Marques lá no Porto Feliz sintonizando com a gente, obrigado Ulisses, obrigado Gerson pela companhia, pela audiência. Também por aqui o César, obrigado Cezinha, tudo de bom aí pra você, obrigado pela companhia, pela audiência. Minha amiga Leoni lá no Turvo, curtindo a nossa programação. A Maria Ivone, obrigado Maria Ivone. Toninho Melo em Ponta Grossa curtindo a programação por aqui, obrigado pela companhia, pela audiência também, aquele abraço. A Elizabeth, ligadaça na nossa programação. O Antônio Jorge Pachuque, obrigado Antônio. A Maria, ô Maria, bom dia, Maria Silva. O Haroldo, também um abraço pra vocês, meu amigo Diego e a Dilmara, sintonizado, ligado por aqui. Seu Erasmo Krulikoski, obrigado Seu Erasmo. O Gilson Marchukoski também, obrigado pela companhia, valeu, valeu, tamo junto. Aquele abraço pra vocês, obrigado pela audiência. Galerinha, ó, segura aí, ó, porque é rapidinho, já já eu tô de volta, aguenta aí.

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0: aí, gente, quem tem cultura tem tudo, já 11:04, rapaz do céu, voa, voa, voa longe igual um passarinho, tio Lu, vamos que vamos, conta aí as novidades pra mim, tio Lu, por onde você tá?
1: As novidades que eu tô andando aqui no meio do povão é muita gente, já tem muita gente mesmo, olha que a festa tá só começando e já tá assim lotado, viu, já tem bastante gente, mas cabe muito mais ainda. 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
1: 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Ó, tô vendo ele ali, o Chapeludo tá por aqui hoje.
0: Chapeludo tá por aí?
1: O Bacil tá aí. Tá no meio da galera aí.
0: Passou que é um foguete aqui.
1: Tá no meio da galera o Bacil, velho. Mais faceiro que ganso novo. Eu vou ali, ó, pegar aqui um oi da galera. Não tô te ouvindo agora, Eduardo. Mas vai...

0: fica aí na espreita, que eu tô aqui no meio do povão. Eu tô no meio do povão. Olha só o que, que eu peguei aqui, cheguei na hora boa, o pessoal vai tomar um leite de cabra, leite de cabra, né? Bom dia, como é que é seu nome?
1: Edson.
0: O Edson tá trabalhando aqui na festa?
1: Tamo peleando na cozinha lá.
0: Nós estamos aqui ao vivo na Cultura Sul FM e o Edson tá peleando na cozinha, eu vi que ele tá coordenando a cozinha lá. Tá tudo em ordem, né? O almoço vai sair, tem pra todo mundo.
1: E vai boa ainda a comida. Fresquinha.
0: Então vamos lá, vamos trabalhar. É muita gente aqui hoje, viu? Tem bastante gente por aqui. As mesas já estão sendo tomadas, ainda tem lugar. Tem bastante lugar. Bastante. A família vai chegando, famílias e famílias e mais famílias. A animação vai tomando conta aqui de todo canto, né? A confraternização. A festa na Água Branca é boa assim porque é confraternização, gente. Quer confraternizar, rever os amigos, fazer amigos? É aqui, meu amigo Eduardo França. Hoje o Domingão da Cultura, mandar um abraço pro Magrão. O Magrão que, não sei, ele não mandou mensagem ainda?
2: Ainda não.
0: O Magrão tá carente hoje. Ele já pediu pra gente mandar um alô pra ele. E ele tá aqui em São João do Triunfo, diz que daqui a pouco vem aqui na festa.
2: Vê você.
0: Oi?
2: Vem ver você daqui a pouco.
0: Você.
2: Ah,
0: vem nos, vem nos ver. Então, Magrão, um abraço pra você, viu? E pra quem tá em Campo Largo também, meu pai, minha mãe, minha família, tem a minha família que ouve também em Campo Largo. Seu Iva, dona Terezinha.
2: Alô, alô, Terezinha.
0: O Cristiano
2: Terezinha.
0: Tá sempre acompanhando.
2: O Cris é... Não é muita base de ficar ouvindo rádio, né?
0: Mas ele ouve, ele tá de férias e agora tá meio velho. No domingo, ele essa hora tá em casa lá, que pode ser que esteja ouvindo.
2: Roncando essas horas. Já deve estar com a churrasqueira velha que é catingando fumaça.
0: Eita, coisa boa. E gente que vai chegando, ó, já quanta gente chegando por aqui. É na Água Branca hoje, gente. Vem pra cá, estamos aguardando você.
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1: É o Domingão da Cultura por aqui, 98804-51. O Robertinho das Neves. O povo tá chegando, né, Robertinho? O povo tá chegando, né, Robertinho?
2: É verdade, que tem bastante gente, viu, Eduardo, chegando aí.
1: Eu posso não é brincadeira,
2: a cozinha
1: não.
2: Ali, bater um papo com o pessoal?
1: Pode, fica à vontade, Robertinho. Aqui você tá em casa. Então, beleza. Faça de conta que você trabalha na rádio.
2: Então, Eduardo, bom domingo pra todo mundo, você que tá vindo pra fé. Aqui pra Água Branca, não esquece que à tarde tem os mateadores. E eu tenho certeza que quem gosta de dançar uma boa música gaúcha, os mateadores, logo mais à tarde vai estar por aí também. Antes disso, a gente tem os irmãos Poncheque. Tem algumas apresentações também, né? 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E eu vou conversar com a Tamires, ela que faz parte aqui então na cozinha, e ela vai contar um pouco pra gente, né? Tem muita gente já que pegou a sua fichinha e veio pra cá, né? Vai pra poder aproveitar e saborear muitas delícias. 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

0: baile depois?
1: Vamos ficar.
0: Vão dançar também ou não?
1: Se Deus quiser.
0: Olha, ele dança bem ou não?
2: Nunca dancei com ele.
0: Nossa, sério, eu nunca dancei. Mas vocês são. São irmãos?
1: Aham.
0: Os irmãos também podem dançar. Ele não dança ou a senhora
2: não? Ele não dança comigo.
0: E olha, viu? Vai ter que aprender pra dançar com ela, hein?
2: Não, ele não dança comigo, ele dança com a mulher dele.
0: Ah, mas a mulher dele não deixa ele dançar? Onde tá
1: Hã? Ela tá na missa, Ivone. Ah,
0: ela tá na missa agora, mas tá. Mas enfim, uma boa festa pra vocês aí, um bom almoço também.
1: Igualmente pra tudo vocês, que cura tudo bonito, que Deus ajude, que proteja todo mundo aí, né?
0: Bem, né? Vai dar certo aí, tá bom? Um abraço.
1: Tudo certo, bom.
0: Valeu, Eduardo, com você.
3: Obrigado, meu amigo Robertinho, é isso aí. Quero mandar um abraço pro nosso amigo Renan. Ô, Renan, como que é teu sobrenome mesmo? É... Zarkiewski, é que tem um R no meio, né? Daí fica Zarkiewicz, mas é Zarkiewski. Um abraço pro teu irmão também, o Rodrigo, que é uma figura. Soube da história dele esses dias que ele trocou de égua? Ele confundiu. Esse Rodrigo é uma peça, né? Renanzinho, vai um abraço pra você, pra toda a tua família, tá bom? Obrigado sempre pela parceria. É, falta me trazer uma erva mate só, Renan. Falta me trazer uma erva mate. É, tem que falar com o Aminho pra trazer pelo menos um quilinho só pra nós tomar um chimarrãozinho, né? Obrigado, Renanzinho, um abraço pra você, tudo de bom, sucesso! Olha só, gente, quero lembrar que hoje tá acontecendo essa festa maravilhosa. Robertinho, você já pegou a boia pra nós? Eu tô com fome, homem do céu, tô com fome.
0: A hora que eu fui ali na costela, Eduardo, pensa na costela.
3: Cheirando,
0: nossa
3: fome.
0: Nossa vida, aquela que sabe aquela que derrete assim e tal.
3: Derrete na boca?
0: Quando o cara leva pra serra ali pra cortar ali, tirar os quilos ali e tudo mais, rapaz do céu.
3: Sai só o cheiro já dá fome, né?
0: Já dá fome, já derruba a gente, né?
3: Gente, vamos de música então, Robertinho, porque daqui a pouco tem mais alô, tem mais recado dos ouvintes e a gente não pode parar por aqui não. Música não, Dudu, segura aí, ó, é um break. Bem rapidinho, mas já eu tô de volta. Aguenta aí.
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0: Segunda tem tudo, galera, e deixa eu dar um recado importantíssimo aqui para você. 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Eu quero mandar bastante alô, recado aqui dessa galera que tá ouvindo. Meu amigo Edilson Drabeschi, lá na Vila Boasque. Obrigado, Edilson. Meu amigo Pelé. Ô, Pelé, tudo certo por aí? Valeu, Pelé, tamo junto. Ô, tio Arceu, como é que tá aí, tio Arceu? Tudo bom? Você e eu? Fala aí, tio Arceu. Bom dia, bom dia.
1: Bom dia, Eduardo.
0: Bom.
1: Tudo certo por aí?
0: Certo.
1: Com chuva e tudo.
0: Com tripa e tudo.
1: Mas tamo por aí. De escuta no teu programa aí. Beleza, Eduardo? Um abraço, tenha um bom dia.
0: Obrigado, tio Arceu. Até mais. Aquele abraço. Tudo de bom. Vamos que vamos. Né? Um abraço pra vocês aí. Tudo de bom. Obrigado pela sintonia, pela audiência. 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Pode chegar lá. 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Vamos de música, porque o povo não para por aqui, não. E a gente vem, ó, recorrendo os aguapés. 11h42.

0: Aí, meu amigo, o Grupo Manotaço, Baio de Crina de Seda, e a gente segue por aqui até a uma hora da tarde.
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0: Quem tem cultura tem tudo, Ivonir Machado. E vamos com aquela carona no 101. Vamos embora por aqui.
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Tá aí, patrão, é isso aí, manda pra cá que eu mando pra lá, e a gente segue por aqui na nossa programação até uma hora da tarde, muita música rolando pra você por aqui, no 988042851, segura aí porque ó, rapidinho, mas eu já tô voltando, aguenta aí, coração.

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0: tem cultura, tem tudo, meu patrão. E claro, com certeza tem muita alegria, muita participação no 98804285. É com você, é comigo, é com a Cultura SFM, não importa onde você esteja, o importante é você estar sintonizado e ligado por aqui na nossa programação. Quero mandar um alô pro meu amigo Gustavinho, lá em Malé. Ei lá, Gustavinho, velho. Aquele abraço pra você, pro pai, pra toda a família, né? O paizão Marcos aí. Obrigado pela audiência. Meu amigo Luiz Felipe, abraço pro pessoal aí da Colônia Taquaral, especialmente para minha mãe, a Ivone, né? Que todo domingo sempre tá na escuta. E logo mais aí brotamos a festa, né? Pra essa festança aí na Água Branca. Deixa eu ver, tem mais aqui. O José Geovaldo, a Benedita, o Ronaldo Pietraschi, lá no Cerro Lindo. E também o meu amigo Antônio Schneider. Obrigado. Alô, meu amigo Boquinha, ô Boquinha, fala Dudu, manda aquele abraço pra toda a galera, tudo de bom. Quero mandar um abraço, mamãe do Boquinha aí é foda, né? Um abraço aí pra família Sampaio. Conhece a mãe do meu amigo Boquinha, Robertinho? Me conta uma coisa. Conhece a mãe do meu amigo Boquinha?
1: Não, não conheço.
0: Como que você não conhece?
1: Não, não conheço.
0: Fazia bolo, o Boquinha é o Natanael, rapaz.
1: Ah, sim, Boquinha.
0: É. Entendi, o Boquinha é o Natanael. A dona Silmara, a Silmara falou, ó, manda alô pro Natanael que hoje o bichinho tá trabalhando, hoje ele tá que nem leão no mato. Deu? Alô, meu amigo Boquinha, aquele abraço, tudo de bom.
1: Tá no batente hoje?
0: É. A mamãe do Natanael falou que vai trazer um salgadinho pra nós essa semana.
1: E pensa num salgadinho gostoso.
0: Bom demais da conta.
1: Você lembra que às vezes ela fazia um café gostoso, né? E também tinha aquele salgadinho que...
0: Cuidado que alguém vai te dar uma facada aí do teu lado, hein, Roberto?
1: Opa, tudo bem? Ainda bem que naquela época o Felipe não trabalhava lá, né?
0: É.
1: Tipo, porque daí... Oi, tudo bem?
0: Não ia sobrar nada, né?
1: É verdade. Então, mas parabéns.
0: Um risoles.
1: Realmente era uma delícia, né, e tal.
0: Um risoles, um bolinho, nossa, um cafezinho.
1: Cafezinho.
0: Fazia aquele bolinho de fubá que tinha com goiaba, né? É bolinho de fubá com goiaba.
1: Você vê que era todo dia, né? Que ela fazia todo dia.
0: Todo dia. Não era todo dia, era toda tarde.
1: Era toda tarde tinha lá, sabe? Um cafezinho gostoso.
0: Boca salgadinho. Cheia? Quem tá com boca cheia?
1: Salgadinho.
0: Ah, tá. Eu não entendi o que o Felipe falou. Ele tá fazendo mímica aqui do meu lado e não entendi ainda. Eu sou meio devagar. Eu sou igual água de poço, né? Meio parado.
1: Verdade, meu André, Deus tá parecendo uma estátua aqui parada olhando. Né?
0: A Andréia vai te jogar essa maionese na cabeça aí, Roberto. Meio dia e 5, Robertinho. Vamos embora por aqui então?
1: Vamos lá.
0: Vamos, meta marcha.
1: É, então vambora. Deixa eu ver o pessoal aqui que tá almoçando, Eduardo, bater um papo com eles aqui. Incomodar um pouquinho, né? Porque chega nessa hora aí que a galera tá naquele momento gostoso.
0: Aproveitar a hora que o pessoal tá quietinho, né?
1: É, aí é bom demais, né? Tô com uma rapaziada aqui que tá... Nossa vida, a rapaziada comendo bem aqui. Ah, vamos bater um papo com eles aqui. Vamos conhecer. Deixa eu ver. Quer falar? Dá um oi pra mim aí, não? Pode? Você? Tá, você então. Como que é teu nome?
2: João da Silva.
1: João da Silva. Vocês pegaram um montão de carne aí, João.
2: Não, pegamos bem. Bem.
1: Certo, nessa hora tem que comer bem.
2: Sim, bem temperada. Demo se vestir bom aí.
1: E conta pra mim, vocês são da onde?
2: São João Triunfo.
1: São João Triunfo, vem sempre nas festas aqui?
2: Bem, sempre vem.
1: Vão ficar pro bailão depois?
2: Com certeza.
1: Tem que agitar um pouquinho à tarde.
2: Sim, com certeza, aqui é na festa boa, grupo muito bom, né? Então nós vamos saracotear aí.
1: Você gosta de dançar mais shot, vaneira ou uma valsa?
2: É, o que vier, vai.
1: Opa, olha o rapaz que vier. Você parece aquele rapaz que tá de boné lá dentro, que é o Luciano Munhoz, que ele não enjeita nada, ele dança tudo.
2: É, não, com certeza, né?
1: Você tem que balançar o esqueleto, né?
2: Sim, tem que aproveitar a vida, né?
1: Tá certo, um abraço, bom almoço pra vocês aí, boa festa.
2: Obrigado igualmente pra você também.
1: Obrigado, tamo aí nessa festa maravilhosa aqui da Água Branca. Pessoal, todo mundo animado, mas todo mundo também almoçando agora, Eduardo. Que é uma situação, agora que fazer o seguinte.
0: Mas com esse friozinho é bom,
1: Rádio,
0: né, Roberto?
1: Cultura Sul FM, dá tempo ainda de chegar aqui. Eu vou fazer uma pergunta. Deixa eu ver se tem brinde ainda aí. Ô,
0: nós Felipe, temos uma panela de pressão.
1: Tem brinde ainda aí?
0: Tem. Ô, Robertinho, tem uma panela de pressão, oferecimento Lojas MM aqui.
1: Ah, tem uma panela de pressão das Sim. Lojas MM. Vai falar comigo? Não vai falar, ele tá tímido hoje.
0: Mas tem que ser difícil.
1: Eu quero saber, Eduardo, vou fazer uma pergunta aqui. E quem responder pode ser que leve essa panela de pressão, tá bom? A pergunta é muito fácil. Quero saber se... Qual é o país que cabe dentro da geladeira? Então, se você souber, você vai ganhar uma panela de pressão, hein? Qual é o país que cabe dentro da geladeira. Opa, acho que vai sair a panela de pressão aqui, Eduardo. Deixa eu cumprimentar. Como que é teu nome?
3: Eva.
1: Eva, você vem de onde, Eva?
3: Taquaral do Bugre.
1: Taquaral do Bugre. Tem muita gente que participa comigo à tarde lá no Terra Nativa, lá de Taquaral, viu?
3: Que bom.
1: Bom, né? E me diz uma coisa, tá com a família aí?
3: Tô com meu esposo.
1: Ah, tá com a esposa.
3: Minha também tá ali.
1: É, mas vocês não vão ficar? Vão ficar pro bailão, hein?
3: Vamos ver.
1: Ah, tá certo, viu? Mas então

0: Me responde. Qual é o país que cabe dentro da geladeira?
1: Peru.
0: Opa! Você tá certa disso?
1: Eu acho que sim.
0: Ah, ganhou a panela de pressão, pode chegar lá, olha.
1: Vamos... Pra cozinhar o peru na panela de pressão, né? Fica ótimo.
0: Com certeza, isso vai fazer um peruzinho pro final de ano aí de novo?
1: Isso.
0: Tá certo. Olha, uma boa festa pra vocês. Parabéns aí, você acertou a pergunta que a gente fez aqui. E você acaba de faturar, já tem uma panela de pressão lá, não?
1: Tenho, mas tá velhinho.
0: Essa é novinha, agora você vai comemorar um presentão das lojas M&M e também da Cultura.
1: Tá, obrigado, um abraço a todos.
0: Tá certo, passa lá pra você pegar então teu presente, tá bom? Obrigado aí pelo carinho, sempre junto com a gente, pessoal do Taquaral do Bugre, participando dessa festa aí, Eduardo.
2: Show de bola, meu gurizinho. Tá aí, Robertinho, 98804-2851, telefone pra você participar com a gente. Grupo Chamamento, vamos trazendo aí mais uma pra você, 12:09.

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0: Vamos se aproximando porque o Domingão da Cultura não para por aqui não. 988042851, é isso aí. Se ficar por aqui, aí o azé do pudim da égua. É, se nós ficar por aqui, fica melhor ainda, né? Não azeda nada. Vamos que vamos. Tchulu, por onde você anda?
2: Vai dar um gás, vai dar um gás aí que nós estamos aqui nessa festa maravilhosa. O povo já está almoçando, tem gente que já almoçou. Bom apetite para quem está em casa também. Tem gente almoçando em casa, e ouvindo a Cultura Sua FM. Bom almoço para você.
0: Com certeza.
2: Para você que está aí na sintonia com a gente, não vai vir na festa, mas está curtindo a festa de uma maneira diferente, ouvindo a Cultura Sul.
0: Ô, tio Lu.
2: Em casa, no carro, e tem gente trabalhando também, né, Claudinho?
0: Tio Lu, tem esse cara aí de jaqueta marrom que eu tô vendo que ele tá empolgado aí no almoço. Será que ele tá comendo um pouquinho?
2: Quem será que eu não tô
0: aí, vendo? Aí, ó, trai de você, jaquetinha marrom aí, ó.
2: Ah,
0: aí, ó.
2: Aqui?
0: Esse é Quera, é.
2: Esse aqui?
0: Esse aí.
2: Esse aqui?
0: Esse aí.
2: Esse mesmo, esse aqui?
0: Esse.
2: Ó. Esse amigo teu, conhece ele?
0: Sim, conheço.
2: Olha aqui a galera. E aí, tudo bem? Boa tarde, tô com quem aqui?
3: Teu Gustavo nome? Ribeiro.
2: Ah, tá. Da onde?
3: Faxinaldos Ilhéus.
2: Olha aí, a Faxinaldos Ilhéus. Família reunida aqui?
3: Todos reunidos aí.
2: E esse aqui é quem?
4: Sou Josnei Glinski, Faxinaldos Ilhéus.
2: Ah, bacana. Já vou lá. Ó, sejam bem-vindos aí. Que carne boa, né, gente?
4: Sim, com certeza. Tava muito bom.
2: Sensacional, obrigado, viu? Bom apetite pra vocês. Gente, ainda dá tempo. Ainda dá tempo de você vir pra cá e almoçar aqui com a gente. Claro, tem muita coisa boa pra acontecer. Daqui a pouquinho tem apresentação da banda polonesa. Tem a banda polonesa e também dança e apresentação. É que agora mistura tudo aqui, ó, porque o palco também já está funcionando. O palco também já está ali preparado para receber a banda. Você lembra a banda que vai cantar ali, Roberto?
0: Os Mateadores.
2: Irmãos Poncheck e depois tem os Mateadores também.
0: Ô, viu? Ó, esse caboclo aqui, ó. Carma aí. Esse caboclo faz um licor. Pense um caboclo campeão pra fazer licor. É esse aí. Ah, não vai falar? Tá com vergonha, né? Ah, tá. Então tá bom. Isso. Depois nós tomamos um licor. Ainda bem que você não viu ele só passou atrás de você.
2: Eu tô ilhado aqui, eu não posso ir pra lá que eu não ouço nada. Se eu vier pra cá, lá da microfonia.
0: Você não escuta nada. Então tá tudo certo.
2: Quer gaiteiro? Ô, gaiteiro. Cadê a gaita, gaiteiro? O Paulo Gaiteiro tá por aqui, não é o Paulo Fogaça.
0: Não, é Paulo Casimiro. Paulo Casimiro?
2: Não trouxe a gaita? Ô, Paulo. Boa tarde, Paulo.
5: Boa tarde. Agradeço ao pessoal aí da aqui na Água Branca, com chuva e tudo, né? Mas estão marcando presença. E sempre fazer umas músicas polonesas também. Gosto de fazer música tradição, né? Tradicional. E aqui é capital polonesa, né? Então tem que homenagear o pessoal, né? Da cultura polonesa.
2: E o Paulo, você é gaiteiro?
5: Sempre aranhamos uma gaita, né? Não fazer, como diz, não somos bem profissional, mas fazer uma só modão que nos causa.
0: Pergunta
2: pro Paulo. Mas não trouxe a gaita?
5: Não trouxe, hoje eu deixei em casa, né? Tá descansando, que ontem fizemos mais, como diz, uns gaitaços, né? Então hoje estamos descansando, estamos de folga.
2: Então agora, deseja aí um bom domingo, convida o pessoal e deseja um bom domingo em polonês.
5: É... Podinkuje i tutaj wszystkie ludzie zabezpieczyli tutaj na tym festie, bo oni jest kultura polska i Polska nie zginęła, dopóki my zjemy, né? Agradecemos, pessoal, pela presença, com chuva e tudo. E a língua polonesa não morreu enquanto nós estivermos vivos, né?
2: Aê!
0: Dobry wieczór!
2: Ah, viu? Valeu, valeu, valeu. Coisa boa.

0: Hein?
1: Que é Inhorozume pro porco? É, o que que é?
0: Ah. Ele perguntou o que que é.
2: Inhorozume pro porco, que não entendo em polonês.
1: Ah, viu?
0: Não entendo em polonês.
1: Você viu como eu sei falar em polonês?
0: Inhorozume pro porco.
1: Popolsko. Inhorozume pro porco. Viu?
0: Estamos aprendendo.
1: Não é Popolski, é Popolsko.
0: Estamos aprendendo. Você já imaginou? Se tá ruim pra nós, Dudu, que não sabemos direito o polonês... Imagine pra quem mora perto de uma colônia japonesa.
1: Vou ensinar você, quando você vê um polonês, quando você vê um polaco, você só fala assim pra ele, Zdrovo ou Dobrivietio? Pronto.
0: Zdrovio?
1: É, Zdrovo.
0: Você entendeu o que eu falo? Você entendeu o que Zdrovo, eu falei?
1: Você fala assim, ó, Zdrovo, vizinho.
0: Zdrovo, vizinho. É.
1: Ou Iti, pomalo.
0: Você entendeu o que eu falei antes?
1: O que você falou?
0: Eu falei assim, se tá ruim pra nós, que não entendemos muito bem o polonês... Imagina pra quem mora perto de uma colônia japonesa.
1: Minha nossa.
0: Imagina pra quem mora perto da colônia japonesa, como é que faz, né?
1: Vai ficar assim, ó.
0: Pra entender.
1: Nós vamos ficar perdidos daí só na lembrança.
0: É, vamos que vamos, vamos que vamos. Vai, roda, vai rodando aí.

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5: 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Vai lá! Programa.

0: Sim, bora, bora, bora, meu patrão. Vamos por aqui, que aqui não para, não. Já meio-dia e 32 pra você, bom horário de almoço. Obrigado pelo seu carinho, pela sua sintonia, pela sua audiência. Quero mandar um abraço lá pro meu amigo Pedrão. Ô, Pedrão, fala comigo aí, Pedrão. Bom dia, bom dia, bom dia. Manda aí. Tudo certo, Pedrão? Como é que você tá?
1: Eduardo, manda uma escopa na Lagoa da Cruz, tô ouvindo o programa.
0: Sim, senhor.
1: Beleza. Um abraço pro Pedrão e hoje tem um bingo aqui na Lagoa.
0: Opa!
1: Estão todos convidados lá no salão paroquial aqui da Lagoa da Cruz. Beleza, meu
0: irmão? Beleza. Um
1: abraço, Pedrão, um bom domingão, um bom programa pra todos. Beleza,
0: velho.
1: Tudo de bom.
0: Tudo de bom.
1: E amanhã é segunda-feira.
0: Amanhã é dia de lutar, né? Lutar capoeira. Meio-dia 31, Robertinho das Neves, por onde você anda, meu filho?
2: Vou dar uma volta aí, Luan. Acabei de encontrar então, vamos bater um papo aqui com o pessoal que tá...
0: Marcha!
2: Opa, Curitiba, é um ouvinte, pode chegar ali na nossa unidade móvel ali. Eduardo, bastante gente, pessoal, todo mundo almoçando aqui, fazendo essa festa ainda ficar melhor, mais gostosa. Já, eles já estão no palco, os irmãos Ponchek estarão fazendo a sua apresentação e logo depois tem também os mateadores que estarão nessa festa maravilhosa hoje aqui na Água Branca. Nossa, você não sabe quem eu encontrei aqui, Eduardo?
0: Quem?
2: Oh, você não sabe quem eu encontrei?
0: Quem, Robertinho?
2: Ela já deve estar quase terminando de almoçar aqui. É a minha amiga Jennifer. Como é que você tá? Tudo bem?
3: Tudo bem, Roberto. Tudo bem, Eduardo.
0: A minha
3: bem, ouvintes da Cultura Sul. Que saudade.
0: Ô, Roberto.
3: Vocês. E sim, terminei de almoçar com as minhas amigas, com a Mariana, com a Lu e tô muito feliz.
0: Roberto.
2: Valeu, maravilha. Saudade quando a gente fazia juntos manhã, tá show. Bem.
3: Manhã 97, né? Muita saudade mesmo. E que saudade de falar com você, saudade de falar nos microfones da rádio. Que bom estar na sua companhia hoje, né, Roberto? Que bom que a gente se encontrou nessa festa de novo.
2: Verdade, né? Você sabe que essa é a segunda vez que eu venho na festa aqui. Eu vim quando eu cheguei na rádio, primeiro ano que eu cheguei.
3: Sério? Você veio agora... Não entendi, você veio nessa...
2: Eu vim no primeiro ano que eu cheguei na rádio, o ano passado não vim e hoje estou aqui de volta.
3: Ah, sim. Mas os dois anos você veio pela rádio. É uma festa muito grande, né? Uma festa muito bonita, tá tudo muito bem organizado, tudo muito maravilhoso e realmente, que bom que a rádio tá aí de novo, né, prestigiando essa festa, já são muitos e muitos anos fortalecendo a comunidade e, enfim, todo mundo aproveitando bastante aqui.
2: Verdade, Tenente Mariana, é isso? Tenente Mariana, vou aproveitar só um pouquinho, tá almoçando, mas olha, e o almoço gostoso aqui. Como vai, Tenente? Tudo bem? Bom dia, boa tarde.
4: Boa tarde, tudo bem? O almoço está maravilhoso. Quem quiser passar aqui na festa, recomendo a carne grelhada dele, está sensacional. A festa é muito organizada, sem fila, só para vir e aproveitar mesmo.
2: Maravilha. Aproveitando, você está de folga hoje, aproveitando essa festa, mas só uma passada rapidinho para a gente. Esse tempo aí, chuva mesmo para hoje?
4: Chuva, até tem alerta da Defesa Civil, né? Tanto para hoje, domingo, quanto para amanhã, segunda-feira. Hoje, principalmente, São Mateus está na área de alerta moderado, né? Para chuvas, então, grande volume de chuva previsto. E amanhã, parte do município está na área moderada de risco e parte está na área baixa de risco. Mas, assim, o acumulado entre hoje e amanhã pode ser desde 50 milímetros de chuva até 140 milímetros de chuva. Então, o pessoal fica bastante atento, né? Caso haja aí ocorrência de alagamento, evitar trafegar com carro nessas áreas. E é isso, se cuidar, né?
2: Obrigado pela informação, bom almoço.
4: Obrigada, boa tarde pra vocês, bom trabalho.
2: Obrigado, essa festa maravilhosa. Vamos falar com... Como que é teu nome? Não quer falar, ela quer almoçar. Pessoal, boa festa pra vocês aí, beleza? Você vai dançar depois aí ou não?
3: Ah, não sei, depende. Se me convidarem pra dançar, quem
0: opa,
3: sabe?
0: Opa!
2: Então tá aí, bom, então você vai. Ele falou que vai
0: opa.
2: Dançar com
0: opa!
3: Então tá bom. Se ele falou, então tá falado.
0: Se eu não chamar minha.
2: Ô, Roberto! Vamos, segue com você aí, meu amigo!
0: Robertinho, se eu não chamar minha primeira dama pra dançar, daí eu levo um puxão de orelha, né? Daí não dá certo, não. Como é que não vou chamar ela pra dançar? Vamos embora por aqui até uma hora da tarde, agradecendo então a presença de toda essa galera maravilhosa, né? Da Tenente Mariana por aqui, da sua mãe, toda a equipe aí, abraço pra vocês, obrigado. Inclusive quero mandar um alô lá pra minha sogra, que tá lá na Meia Lua, né? Um abraço pra sogra por lá, obrigado pela sintonia, povo lá da Meia Lua, obrigado pela audiência. audiência. Alô, Vilso, tudo de bom pra vocês também, obrigado pela audiência. Vamos seguindo em frente, porque aqui não para não, ó, o negócio não para, não para, porque aqui anda, né? Aqui nós andamos mais do que notícia ruim, homem do céu, aqui nós andamos. Vamos trazendo mais uma aqui, trazendo pra você Oswaldir e Carlos Magrão, porque ó, já que nós vamos, nós venhamos também, não tem crise, né? Meio dia 37, segura aí, porque esse é o nosso Domingão da Cultura até uma hora da tarde com você.

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1: Abra um cancha! 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

0: Aí, tio Lu, cheguemos, voltemos. Ô, tio Lu, quero te esclarecer um negócio aí com você, cara. Quero esclarecer um negócio.
1: Arrepiado, arrepiado. Agora que já descobrimos, então. É... Já descobri, eu não sabia do teu apelido. Arrepiado.
0: Que história é essa aí que estão entregando já, tio Lu? Que história é essa aí?
1: É uma pena que eu não consigo ir lá no meio onde eu tava agora há pouco. Eu tava lá com o Konoski, o compadre do Konoscão. Tava uma galera ali, pessoal. E estavam falando de você, até te mandar um abraço. Eles estão bem no meio aqui da festa. E agora, como tá tendo a apresentação lá no palco, já me impede de chegar mais pra lá, né? E sim. Senão eu ia conversar com eles. Eles contaram umas histórias de você, Eduardo, que eu fiquei assim, estarrecido. Diz que você era muito arteiro quando era pequeno, né?
0: Um pouquinho só.
1: Diz que você já foi, você se livrou, você já foi livrado de ter sido passado por cima, uma vez que você estava dentro de uma caixa de papelão.
0: Eu não acredito que eles contaram a história da caixa de papelão.
1: Você estava dentro de uma caixa de papelão escondido, perto de um veículo, o veículo foi sair, o rapaz do veículo, ainda, graças a Deus, ele desceu do carro para tirar a caixa da frente, né?
0: É.
1: E se ele resolve passar em cima da caixa, quem estava dentro?
0: Quem tá dentro não ia estar mais dentro,
1: o
0: né?
1: O arrepiado, né? O arrepiado.
0: Fazendo arte.
1: Fazendo arte.
0: Mas não te contaram da vez que eu coloquei fogo dentro da churrasqueira com litro de álcool dentro?
1: Não.
0: Eu entrei dentro da churrasqueira pra colocar fogo dentro da churrasqueira com litro de álcool dentro. Criança.
1: Meu Deus.
0: Você acha que deu certo? Você acha que deu certo isso
1: claro
0: aí?
1: Claro que não, né?
0: Eu tenho cicatriz na costela até hoje.
1: Você já foi também, vou te contar uma coisa, viu? Quem te viu, quem te vê, né?
2: Aqui, ó. Aí não seria arrepiado, seria queimado, né?
1: Aí, ó. Deixa eu ver. Nossa. Olha lá, ó.
2: Olha lá.
1: Nossa.
0: Era grande.
1: Olha só, hein? A queimadura tá ali mesmo, ó.
2: Tá. Tá registrada, né?
0: Era grande essa queimadura, parecia o um mapa do Brasil. Parecia que eu tinha um mapa do Brasil. Parecia que eu tinha um... Dá sim, pode ir. Você mexe aí, vai.
1: Eu tô aguardando a chegada, tô de olho aqui, que eu tô aguardando a chegada da nossa Miss, a Miss da...
0: Mistura?
1: Traditsi Polski, é assim que fala?
0: Isso.
1: Ela da Traditsi Polski, eu tô aguardando a chegada dela.
0: Então enquanto...
1: Alô, Tiano, venha, dá um bom dia. Bom dia, Tiano. Bom dia.
0: Segura aí, então, quando você aguarda a Miss, ó, eu vou chamar os nossos patrocinadores aqui que a gente já volta, senão o programa não acontece não por aqui.
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0: Tem cultura, tem tudo. Vamos embora por aqui. Tchulu, tchulu, tchulu. Por onde você anda, tchulu? Fala comigo.
1: Dudu, eu tô agora aqui na presença da celebridade, né? Tô na presença da rainha da festa de São José.
0: Da celebre.
1: Ela que também participa aí da Tradice Polski, que são as tradições polonesas. A Yasmin tá prestigiando a festa hoje e a gente vai conversar com ela um pouquinho. Yasmin, que prazer ter você aqui. Boa tarde.
2: Boa tarde, prazer a todo meu. É uma imensa alegria, né, a gente tá podendo representar essa tradição polonesa. Como você disse, eu sou a rainha da festa de São José e a rainha da Tradice Polski desse ano. E como minha função é trazer as pessoas cada vez mais perto para essa tradição, então hoje eu vim aqui para se conectar com as pessoas, mostrar a nossa cultura lá das nossas raízes, de onde tudo veio.
1: Que maravilha. E olha, parabéns que você merece, é rainha. Você foi eleita rainha em que ano?
2: Esse ano.
1: Então tem um reinado ainda longo pela frente.
2: Tem. E eu comecei desde lá de pequenininho. Eu comecei no baile do pirogue. Eu ganhei em terceiro lugar. Depois eu fui pra festa do agricultor, ganhei em segundo. E agora esse ano eu consegui o primeiro lugar em dois concursos.

0: Olha só, a nossa rainha poderosa, Yasmin Mazur, né?
1: Yasmin Mazur de Souza.
0: Vai ficar pro baile da rainha?
1: Vamos, né? E eu tenho uma novidade pra vocês aqui em primeira mão ainda, olha.
0: Diga lá.
1: É, não, ninguém sabe ainda, mas sou uma das candidatas ao Miss São Mateus. E essa semana, já comecinho da semana, vou ter uns spoilers aí. Se vocês quiserem me acompanhar, é Yasmin Mazur Underline.
0: Yasmin Mazur Underline é uma das candidatas ao Miss, a Miss São Mateus. Olha só, já vale a nossa torcida aqui pra Yasmin. Seja bem-vindo à nossa Cultura Sul FM. Estamos já na torcida por você, tá bom? E obrigado aqui por essa entrevista.
1: Imagina, Dincuia.
0: O que significa?
2: Obrigado.
0: Obrigada. Ah. E como é que eu falo de nada em polonês?
2: Bar Dincuia.
0: Como que eu falo?
2: Bar Dincuia.
0: Peraí que eu vou descobrir.
2: Bar Dincuia.
0: Limazatsu. Parece japonês. Ficou parecido com japonês isso, é Limazatsu? Limazatsu. Obrigado, Yasmin, obrigado. Valeu. Obrigadão, sucesso. Tá aí, gente. Tá.
2: Aprendeu
0: aí.
2: Agora? Bar Dincuia.
0: Como? Lima,
2: eu vou falar Dincuia.
0: Limazatsu.
2: Limazatsu?
0: Limazatsu. Mas parece uma língua japonesa, né?
2: É.
0: Limazatsu.
2: É igual Esdrovo.
0: Não, Esdrovo não. Esdrovo já é mais assim, já é
2: porque,
0: polonês.
2: É porque você acostumou, né?
0: Olha, o povo polonês, a tradição polonesa, que me perdoe, realmente é uma língua que eu não... Não, eu posso falar japonês com você, tacar a cara no muro. Eu sei falar japonês. Ah. Tá? Tacar a cara no muro.
2: Que aqui mais?
0: O Sakamura.
2: Ah, tá bom.
0: Samsung, Yamaha. Eu falo. Agora falar polonês não é comigo, não.
2: É, Dudu. Bicho brabo. Viu, vamos ficar por aqui então? Quatro
0: não,
2: minutos?
0: Vamos ficar. Não,
2: vamos,
0: deixa.
2: Vamos. Quatro?
0: Vamos ficar no ar.
2: Não, falta quatro. Tá na hora de nós ir embora.
0: Vamos ficar no ar, Roberto?
2: Vambora.
3: Vambora.
0: Roberto tá animado, deixa a gente ficar aqui no ar.
2: Robertinho, obrigado pela sua presença. Obrigado, Luciano. Obrigado a todos vocês. Obrigado, Andréia. Obrigado, Felipinho. Obrigado a todos aí, você que tá em casa, no trabalho, toda a nossa região. Vem porque daqui a pouco tem às 16 horas os mateadores. Obrigado, gente. Obrigado, Robertinho. Dá um adeus aí pra galerinha de casa. Um
3: abraço.
0: O que é, Felipe? Ah, o Felipe tá cutucando aqui, dizendo que tem o Radar do Rock hoje, 19h. Aqui na Cultura. Tchau.
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Olá, minha gente, agora 13 horas mais 4 minutinhos no ar o programa Tradice Polski, que vai até as 15 horas com muita moda boa, já vai dando as mesas, as cadeiras aí pra dar aquela dançada, né? É a apresentação minha hoje, né? O Sérgio fazendo sua companhia até as 15 horas, com muito carinho, com muito prazer, né? Atendendo você também através do 98804-2851. Tá na cultura, tá bom demais, ainda mais com esse tempinho chuvoso, né? Tá bom pra ouvir a rádio, tá bom pra ouvir o programa polonês aí. Muita música boa, boa tarde a você da cidade, você lá do interior, que gosta do programa Tradice Polska, quem não gosta, né, da boa música polonesa, é, vem comigo você também, que tá por casa, tá almoçando ainda, um bom almoço pra todos aí, tomando aquela geladinha, ou umas caipirinhas também, como é que não, né? Vai se ligando aqui no Tradice Polska, lembrando, né, que os titulares desse programa é o Pisanto, também o seu Damásio, o seu José, e eu, é claro, né, fazendo a companhia pra vocês hoje, né, pessoal, fora pra festa. É, devido aos compromissos ainda do mês polonês, né? Eu tô aqui quebrando o galho pra eles até as 15 horas, né? Fazemos igual o Crisante, igual o seu Damásio, mas vamos tentando aí, né? E claro, você vai confirmando a audiência, já tem gente sintonizada, já tem gente ouvindo a rádio, já tem gente ouvindo o programa polonês. Obrigado a todos, né? Bardo de Rui, tá certo? É, dobre vietur, né? Dobre vietur. Uma boa tarde pra todos, então. Bom domingo, hoje dia 30, gente. É, dia 30 de agosto de 2026. Então manda aí sua mensagem pra cá no 98804-2851, confirma a audiência. É, fica comigo aí até as 15 horas. É o Sérgio fazendo a sua companhia, sua alegria nesse domingão de chuvarada. Aí pra começar, vem os irmãos Poncheque, tchau.

Esta moda boa demais dos irmãos Poncheque, Tias Dudumo. Obrigado aí pela preferência e sintonia. Obrigado aí já pela sua audiência. O pessoal já tá mandando suas mensagens pra cá, mandando seus áudios, confirmando a audiência. Que maravilha, bom demais ter vocês sintonizados aqui no programa polonês. É comigo até as 15 horas, levando sempre a boa música. Aí lembrando, minha gente, você que participa aí, está concorrendo, né, um prêmio do Dorminhas Que Bombas e também da Viena Embalagem, tá certo? No final do programa, vou sortear então um prêmio lá do meu amigo Luiz Dorminhas, né, Dorminhas Que Bombas e também da Viena Embalagem, saída ali para São João do Triunfo. Quer ganhar um desses prêmios? Manda sua mensagem para cá, então. Tô aguardando a sua participação aí. 1:11, 13:11, né? 13 horas mais 11 minutinhos. A música não para, não. Daqui um pouco eu já vou atendendo vocês, tá bom, minha gente? É, uns ainda estão na festa lá na Água Branca, aproveitando o domingão, curtindo a festa. É, grande festa hoje na Água Branca. Não perca, você que não foi ainda, com certeza vai dar um pulinho até a festa. É a 34ª festa polonesa em louvor a Tia Stokowa Paranska, lá na Água Branca, aqui em São Mateus do Sul. Super fácil, né? Na Avenida do Asfalto. Fácil acesso para você chegar até lá, tá certo? E lembrando que a partir das 3 horas ficará por conta então a animação dos irmãos Poncheque, né? Grupo polonês Os Poncheque. E também vai estar por lá o Grupo Karolinka. É, tem show com os Mateadores depois dos Poncheque. Olha, muita coisa boa rola lá na festa, lá na Água Branca, tá certo, minha gente? Vamos que vamos, né? Não podemos parar com mais música por aqui. Essa aqui já é um hino, né? Já é um hino, essa música aqui do Baitaca, agora tocada em polonês aí, né? Descendentes de poloneses do Brasil. Fundo da grota em polonês. Tava curtindo essa aqui, é boa também. Sul

moda é boa demais. Tá aí o Ignacio Arant. É, e o fundo da grota em polonês. Boa demais, né? 13h17, tá aqui em volta. Agora tem intervalo comercial. Não sai daí, não.

0: tá bom demais, agora 13h17.
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0: da borda, animou no seu domingão com a gaita do Jaco Bosque. Excelente domingão pra todo mundo aí na sintonia com a rádio aí. Aonde você estiver ouvindo a rádio, nosso abraço, nosso carinho, obrigado aí pela companhia nesse domingão churroso, né, minha gente? Que coisa, né? A urbanidade, né? Vai participando aí, mandando sua mensagem, 98804-2851. É, 98804-2851. Você estará concorrendo a um prêmio surpresa do Dr. Vinhasque Bombas e também da BN Embalagem. Manda aí, vai, manda seu áudio. Vamos lá com a primeira participação, agora 13 horas e 27 minutinhos. Tá na cultura, tá bom demais. Ei, São Mateus do Sul, com muita chuva aí na nossa região. É, bom dia, aqui é Viviane Drevinovski de Malé. Oi, Viviane, bom dia, de Dobre, lá de Malé, oferecendo a programação para sua mãe Amélia. Alô, dona Amélia, se clique. Bom domingo para vocês, tá bom, dona Amélia? Para os irmãos, né? Para o Thiago, também para o Anilcar, também para o esposo Eduardo. E também para a amiga Vanessa Gurral. Alô, Vanessa Gurral, toda a família. Tá pedindo a música Paulo Schiavacelli, é isso? Será que eu tô lendo direito aqui, né? Eu sou meio complicado para ler as coisas em polonês. Se tiver errado, me desculpe. Me desculpe que eu não entendo muito polonês. Mais um abraço pra vocês aí, tá bom? Viviane Drevinovski, lá de Malé. Obrigado pela sintonia. Vamos lá para o Varanas agora, lá para Ponta Grossa, falar com a Mauri. O Amauri que fala com a gente.
1: Boa tarde, Sérgio. Tô ligado aí. Tô curtindo o programa da Cultura Sul. Tô escutando você. Toca a música Bela Polenta pra nós do Varanas, Ponta Grossa, Mauri. Ligado, eu sou o Antônio. Tamo ligado aí na Cultura Sul FM. Pode Escavecelli, só dá sucesso na cultura. O Varanda,
0: bom negócio. Tá certo, um abraço, meu amigão. Você e todo mundo aí sintonizados lá em O Varanda. Obrigado aí pela sintonia. É o Mauri Marcinhuc, né? Do Varandas Ponta Grossa ouvindo a rádio. Valeu aí pela sintonia.
2: Dobre Vietro, Sérgio.
0: Dobre Vietro.
2: Desdobro. Sagre, Geluna, Eruta. Isso aqui eu quero oferecer pra minha esposa Eliane, que estamos na escuta do programa, também para todos os ouvintes da. Da cultura sul também lá no bairro dos Lima, lá pro sogro, sogro Davi, sogra Cecília, também para todos lá do bairro dos Lima, Rio Claro, e geral, todo geral lá do Rio Claro. Beleza? Dobre, Panha.
0: Dobre, dobre, meu amigo Antônio Jorge Pastiuk também, né? Um abraço pros amigos de Malé também, né? Pessoal do Limoeiro, toda essa região por aí. Obrigado pela sintonia, Antônio Jorge Pastiuk.
3: Boa noite, não escuta o programa, queria participar do sorteio, Tadeu Moscosco, Lenço, Chueiro, Olga.
0: É, mas tá meio escuro lá pro lado do seu Tadeu, né? Seu Tadeu tá meio escuro, por causa do tempo, né? Abraço, seu Tadeu Marcial Cosque, obrigado pela sintonia.
4: Alô, boa tarde, tudo bem? Eu gostaria de ouvir a música Bate o Pé em polonês, só que o Clemente Florianópolis. Gostaria de ouvir essa música aqui, que eu tô, sou ouvinte de todos os domingos. Aí se é possível tocar essa música pra mim. Clemente de Florianópolis, tá? Se é possível. E muito mais aí, tá bom?
0: Valeu, seu Clemente. Um abração pro senhor e pra toda a família lá em Florianópolis, aí ligados aqui na Cultura CFM.
4: Vamos ouvir essa música aí, tá bom? Sou ouvinte da rádio, tá bom? Até mais, tá?
0: Até mais, um abraço, obrigado pela sintonia. Meu amigo Pacheco tá me ouvindo lá no Embuiá. Alô, Pacheco, tudo tranquilo, tudo certo? É, tá pedindo a

0: A moda Sete Passos, né? Vamos tocar a música Sete Passos daqui um pouquinho.
1: Boa tarde, estamos na escuta do outra Disque Pós, que gostaria de participar do sorteio. Marli Rosnosco, lá em Cachoeira.
0: Ô, Marli Rosnosco, um abração pra você, Marli. Obrigado pela sintonia aqui. Deu uma rima, né, Marli? Obrigado e pela audiência. Tá participando do sorteio também, claro, né? Mandou a mensagem pra cá, tá participando. Boa tarde, tudo bem? Gostaria de participar do sorteio. Carlos Michalski, da Vila Palmeirinha. Desejo um bom domingo pra vocês aí da rádio. Muito obrigado. Sou ouvinte de todos os domingos. Gosto muito das músicas polonesas. Que bom, que maravilha, né? Quem não gosta das modas polonesas aí, né? Carlos, obrigado pela sintonia. Fala, Sérgio, boa tarde. Ô, Alex, tudo tranquilo por aí? Sossegado? Curtindo o domingão, curtindo a chuvinha. Meu amigo Alexandre Cuba, que tá na escuta do programa. Quer ouvir a música Shedding Croc, né? E participar do sorteio. Um grande abraço, Alex. Bom domingo pra você, pra sua mãe, pra toda a família que não perde o programa polonês por aí também, né? Lá em Paulo Frontin, quem tá na sintonia, quem tá participando do sorteio, Daniele de Cássia Mendes. Oi, Daniele, tá participando do sorteio. Obrigado pela audiência de vocês aí. Paulo Frontin, velho de guerra, né? Boa tarde, estamos ouvindo o programa aqui na Colônia Cachoeira. Quero participar do sorteio. Mário Arachesque, alô Mário. Abração pra vocês aí, obrigado pelo carinho da sintonia. Rode, se possível, Nagelo Naruta. Um abraço, meu amigo. É o Ari Novakoski, ligadão aí. Valeu, Ari. Meu amigo Jorge Risque, lá no Taquaral do Bugre, também está ouvindo o programa. Obrigado pela audiência. Meu amigo Jorge Risque, toda a família Risque no Taquaral do Bugre. Dindobre, oi Cristiane, Dindobre, Cristiane Kruchelski, a nossa que é lá do Turro Barracas, tá ouvindo a rádio, quer participar do sorteio da Viene Embalagens, tá participando aí, tá bom Cristiane, um abraço pra você e pra família aí, bom domingão. Saulo lá de Canoinhas também, sintonizado aqui na melhor, valeu Saulo. Canoinhas, Bela e Santa Catarina, né? Valeu, Saulo. Obrigado pela participação aí.
2: Boa tarde, Sérgio. Madalena Pichac, de Vila Proma. Gostaria de participar do sorteio. Gostaria que tocasse a música Gelu Naruto.
0: Opa, essa é boa. Gelu Naruto, vamos tocar aqui um pouquinho. Tá bom, dona Madalena, mãe do Alex? Aí um abração pra senhora. Obrigado aí pela sintonia. Ela que não perde o programa polonês também, né? Boa tarde, Sérgio. Toque a música Pescando Peixe em polonês. É o Frisk Ribic, essa. Se conseguir encontrar, né? Gostaria de participar do sorteio. Marcelo Veritic, lá de Paulo Frontin. Valeu, Marcelo. Obrigado pela sintonia, meu amigo. Estamos na escuta do programa. Orestes e Azelânia, Toporovic, lá do Rio das Pedras. Abraço, povaria do Rio das Pedras. Valeu, Zelânia. Um abraço, Orestes aí, nossos amigos. A Isauri Stempinhac, também lá da Palmeirinha, também tá ligado. Dindobre, o Erasmo Klikowski, também lá no Taquaral do Bugre, também tá na sintonia. Oi, Sérgio, tô na escuta, gostaria de participar do sorteio. Sônia Santana Fernandes, da Rua Vitório Biancolini. Valeu, Sônia. Obrigado também pela participação. Boa tarde, Sérgio, tô na escuta. Quero participar do sorteio. Luiz Simão, da Varge Grande. Alô, Luiz Simão, tá ouvindo o programão. Obrigado pela audiência, Luiz Simão. Boa tarde, Sérgio. Pessoal da Cultura, Fábio, a Cristiane, a nossa pequena Heloísa, estamos na escuta em Antônio Linto. Santos Andrade, nesse domingão chuvoso, pior que tá chuvoso, né? Fábio, alô Cristiane, alô pequena Heloísa, bom domingo para vocês aí, meus amigos. Anderson Cotetes, que também tá ligado, Jorge Quirino.
3: Boa tarde, Sérgio. Aqui é o Jorge Olenic. Estamos aqui no Turbo de Baixo.
0: Ei lá, Jorge.
3: Oferecer uma música aí para todos os Olenic. E toca aquela música do Sete Passos. Tudo de bom.
0: Tudo de bom, meu amigo Jorge. Obrigado aí pelo carinho. Olha só, né? O Anderson tá tomando mate, tomando chimarrão e ouvindo nós aí. Que bom, né? Com essa chuvinha vai bem o chimarrão também, né? Uns preferem uma caipirinha, outros uma geladinha, outros um chimarrão, tem gosto pra tudo, né? Julieta Kruchelski lá do Porto Ribeiro, abraço Julieta, toda a família Kruchelski aí no Porto Ribeiro, obrigado pela sintonia. Olha, acabou com a caneca de cerveja em Harmony, né? Uma costela ao fogo de chão, né? Aí fica louco de bom, né? Antônio Ivancheski, lá de Rio Azul de Cima. Alô, Antônio! Essa é boa demais, tá até amarelinha, né? Até amarelinha, essa é boa demais. Vamos que vamos, né, minha gente? Aí um Krakow. Mais uma do Celso tá a bordo aí. Mais um shot.

0: Aí, esse é o programa Tradice Polski, Tradições Polonesas, por aqui até as 15 horas, agora 13h41, vai sintonizando, vai participando aí, confirmando a audiência, que você está concorrendo a um prêmio surpresa da Bien Embalagem, também do Drobinesque Bomba. É, um abração para você que está aí sintonizado no seu carro, no caminhão, passando pela nossa cidade. Bom domingo, bom final de semana. É, domingão e com chuva na nossa região e o tempo fechou de novo, né? E mais chuva por aí, pelo jeito. É, boa tarde, quero participar do sorteio. Alô, Elizabeth Balkowski, lá no Paiol da Barra Feia, pedindo a música Fundo da Grota em polonês. Já tocando essa moda aí, tá bom, Elizabeth? Um abração então pra todos aí nos Paiol da Barra Feia, família Balkowski, a Elizabeth tá ligadinha. Valeu, Elizabeth. Um bom domingo para vocês aí, tá bom, dona Elizabeth? Quem mais aqui na sintonia?
1: Olá, Sérgio, boa tarde, tudo bem?
0: Ô, meu amigo Ederaldo Macuco Vichiesca, que é da Pimenteira.
1: Posso eu tocar a música do Spawn Check? Tô participando do sorteio, curtindo a chuvinha. Aproveitar o domingo.
0: É, valeu, Ederaldo. É, curtindo essa chuvinha gostosa por casa, né? Tomando com certeza umas biritas, escutando o programa Tradice Polski. Bom demais, obrigado aí pela sintonia, tá certo? Obrigado aí pela audiência, meu amigo Ederaldo Macuco-Pichensky, lá da Pimenteira. Aí mandando pra cá sua mensagem, faz com o Ederaldo, e como muitos ainda que já mandaram suas mensagens pra cá, você também pode mandando aí, manda aí sua mensagem, né? Quem tem mais música, tem mais participação do ouvinte aí, claro que tem, né? Vamos atendendo mais participação, vamos lá então. É, vamos lá.
2: Já na voz no Super Pão, encontrar você lá, meu sobrinho trabalha lá.
0: Oi, vai lá no Super Pão então pra nós bater um papo, prosear, contar as mentiras aí, né? Falar mal na vida dos outros, né? Valeu, Anderson, um abraço, meu amigo. É, tamo lá no Super Pão aí durante a semana, com certeza, né? É, boa tarde, Sérgio. Mande a música O Passarinho pra nós aqui em São Lourenço. É, tamo na escuta, hein? A Ivonete Risca e a família. Ivonete Risca e a família, né? Valeu, Ivonete. Obrigado pela sua participação e pela audiência.
3: Boa tarde, Sérgio, meu amigo. Tudo bem? Manda aí a música O Fundo da Grota, Rosa Branca aí. Beleza, em polonês. Vai pra minha esposa Cidinha, aqui de Araucária, que estamos ouvindo você. Tá muito bom o seu programa. Saudades que você fazia o programa de manhã lá na cultura, né? Estamos ouvindo você aí com chuva, tomando uma cervejinha. Grande abraço aí, beleza? Aqui é o Marcelinho Jardineiro aí, de Araucária. E manda aquele abração pra minha esposa Cidinha aí.
0: Alô, meu amigo, meu querido Marcelo Jardineiro. Alô, dona Cidinha. Bom domingo abençoado pra vocês aí. Obrigado pela sintonia, tá certo? Grande Marcelo Cuca aí, né? É nosso fã número um aí, o Marcelinho. Obrigado pela audiência. É, boa tarde, estamos na escuta aqui no interior de Paulo Frontin, o Sérgio e a Maria. Alô, seu Sérgio, alô, dona Maria. Obrigado pela sintonia. Pedrão Rei da Estrada também ligado com a gente sempre. Alô, Pedrão, fala, meu amigão.
4: Agora vamos jogar um bingo aqui na lagoa, beleza? Um abraço, Pedrão, bom domingão, tudo de bom.
0: Valeu então, Pedrão, caminhoneiro, né? Grande Pedrão, motor.

0: motorista de caminhão, aí um abraço pra toda a motoristada, né, Pedrão? É os reis da estrada aí, obrigado pela audiência de vocês aí, tá bom, meu amigo Pedrão? É, vamos atendendo mais participação aí, vamos lá, quem mais aqui tá na sintonia? Vamos subindo aqui pra cima que tem mais áudios, vamos ouvir os áudios, pessoal, manda aí. Vamos lá, então.
1: Boa tarde, Sérgio, aqui o Mordaço, aqui da Lapa. Por enquanto aqui não tá chovendo. Peça uma música bem no jeito, hein? Uma mazurca, hein? Fez pro meu filho Júlio César Mordaço e Jennifer Mordaço. É a todos aí da cultura. Falou, Sérgio!
0: Alô, meu amigo César, animado a contícia, rapaz, né? Um abraço pra você e pra toda a família. César, obrigado pela participação aí, tá certo? Bom domingo pra você e pra família aí. É, boa tarde, quero participar do sorteio. Alessandra dos Santos, a Bloch, lá dos Dois Irmãos. Obrigado pela sintonia, Alessandra. É, quem mais aqui? Boa tarde, meu amigão. É o Magrão. Alô, Magrão, como é que tá aí? Tudo certinho? É lá, Magrão, velho. É pé na máquina aí, né? Pé na patrola, o César Pagnocelli. Pagnocelli, é isso? Obrigado, César, pela audiência.
2: Que deram o cara. Estamos ouvindo você, tá muito bom o seu programa, saudades por você.
0: Opa, que bom, que maravilha, né? Barbaridade. É, quem sabe se no ano que vem a gente não volta, né, meus amigos? Obrigado pelo carinho de vocês aí sempre. Agora é o Luciano que tá por aí, né? É o Tarde Pegada Seca, né? Agora fazendo o programa pelas manhãs aí. E é no final de semana, sábado e domingão, né? É, tem mais áudios aí, vamos ouvir.
3: Oi, boa tarde, Sérgio. Aqui é a Lídia da Colônia Iguaçu. Mande uma música com Bela Vista. É uma bem boa. Aqui pra turma da Colônia Iguaçu.
0: Opa, um abraço, Lídia, minha amiga Lídia. Eita, ela que é frentista no posto de gasolina. Ei, trabalhadora, gente finíssima, gente boa, né, Lídia? Obrigado pelo carinho aí, tá bom, Lídia? Por ter lembrado de nós desde Grabosca aí, né? Eita, tá ligadinha aí, tá ouvindo o rádio? Obrigado aí pelo carinho da sintonia, tá bom, Lídia? Mais uma moda, pedido do povão, nós toca também. Essa aqui é o Valdir Anzolin, La Bela Polenta. Quem não gosta de uma bela polenta? Quem não gosta de uma bela polenta? Polenta frita, polenta com frango.

0: Essa é boa demais, Valdir Anzolin, La Bella Polenta, 9:14. E a música não para não, e você participando também comigo aí, mandando sua mensagem. É, pode mandar seu áudio também, que você tá concorrendo a prêmios do Drobiesc Bombas e também da Biela Embalagem. É parte do semanal, né? É, obrigado aí pela sua companhia, pela sua audiência. Ligou agora o rádio, tá na cultura, tá bom demais, né? Que maravilha, bacana, show de bola, né? É, boa tarde, quero participar do sorteio. Opa, quem quer participar do sorteio aqui? Deixa eu ver. A Margarete e o Sidney, lá de Jaraguá do Sul. Olha só, estamos indo bem longe, né, Margarete? Alô, Sidney, lá em Jaraguá do Sul. Todos os domingos estamos curtindo o programa de vocês aí. Toque a música Dança do Socorro para os aniversariantes do dia. Quem são os aniversariantes, Margarete? Fala para nós, hein, mandar uns parabéns, mandar uns alô aí para os aniversariantes do dia. É, quem mais aqui? Quem mais tá digitando a mensagem? Vamos esperar um pouquinho, né? Vamos esperar terminar a mensagem, então.
1: Boa tarde, Sérgio. É a Glacique do Rio Baio, Valdir. Viu? Estamos curtindo a programação aí. Tomando uma gelada.
0: Ah, que barbaridade, bom, né?
1: Beleza, na casa. Toque a música, porque é uma do Poincheque Antigo, o Aloysio, beleza?
0: Beleza, tocamos sim, com certeza, Graciel Valdir, lá em São João Triunfo. Obrigado aí pelo carinho da audiência. Olha só, estão tomando umas Antárticas por lá, né? Alô, Arnes Franco, obrigado aí pela sintonia. É, acabamos de levantar. Ô, louco, estão dormindo até agora? Que coisa, né? Dá até um ciúme, né, com a chuvinha, né? A Arles e a Ana aí. Me coloca no sorteio, tá colocado aí, tá bom? Alô, Glacir, Valdir, um abraço uma vez mais pra vocês. Obrigado aí pelo carinho da sintonia. É, mais áudios aí, vamos ouvir?
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0: Aô, meu amigo Anderson, meu querido, obrigado aí pelo carinho da sintonia sempre. É, e o tempo tá escuro pra lá, dá até medo, né, gente? Tomara que não venha temporal, mas se Deus quiser, não, né? São Mateus é abençoado por Deus e Nossa Senhora Aparecida, né? É, quem mais aí? Quem mais aqui? É, boa tarde, tudo bem? Sou do Taquaral do Bugre. Opa, meu nome é Selma Pereira Stempinhac, quero participar do sorteio. Alô, Selma, família Pereira aí. Um abraço grande para vocês, obrigado também pela audiência com a gente aí. Tá aí mais um modão do Ignacio Arant, Moya Mama, Tchostoyé.

Tá aí mais uma música linda dos irmãos Poncheck, é o Frisk Ribic, a música do peixinho, né? É bonita demais. Tá aí os irmãos Poncheck, meus amigos.

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Da comunicação, vamos bater papo por aqui. Vai mandando sua mensagem, você estará concorrendo então ao prêmio surpresa do Drumias Que Bombas e também da Biene Embalagem. Ô Cidinho, meus queridos, Marcelinho em Araucária, pessoal, gente boa, obrigado aí pelo carinho de vocês, hein, tá bom, dona Cidinha? É, que tá louca de faceira, pulando mais que pipoca na panela. É assim demais, né, dona Cidinha, meus queridos, aí, um abração pra vocês aí. É, vamos atendendo mais participação do ouvinte, meu amigo João Popenda. Como é que tá aí, tudo certo? Boa tarde, Sérgio, tudo bem? Peço uma música do Coração Nativo, quero participar do sorteio, obrigado. É o João Popenda, o popularito, meu amigo, né? Alô, João, um abraço pra você, é pra sua esposa e também, obrigado pelo carinho aí, tá bom, Ito? É o João Popenda, o popularito. É, quem mais aqui? Quem mais? Ah, vamos ler aqui, deixa eu ver aqui. Boa tarde, Sérgio. Bom, estou ouvindo Godina Polska. Tradite Polska, né? Como que falou, quem em contenda não tá chovendo. Aqui tá chovendo 16, opa, chuva, ô louco, né? Temporal, granizo, meu Deus do céu, né? Tão pertinho, só que em Santa Catarina, capital catarinense, tava complicado pra eles aqui na linha paralela, Paulo Frontin, meu Deus, né, gente? Meu Deus, que coisa, né? É lá em Florianópolis que deu essa pedreira, hein? Meu Deus do céu, né? Complicado, né? Tem que rezar pra Deus e Nossa Senhora Aparecida iluminar aí, né? Tá certo. Obrigado aí pela audiência. Vai participando aí, 988042851. Quem que é aqui? É o seu José Paluch. Paluch, né, seu José? Abraço pro senhor aí, mandou vídeo aí, né? Barbaridade, que coisa feia, né? É, tem que tomar cuidado com esses temporais aí, se proteger, né, gente? Não é fácil não, né? Ô, meu amigo Celso. Alô, Celso, de que tá me ouvindo, né? Vindo pra Água Branca aí da festa, né? Com esse tempinho não tá fácil, né, Celso? Já conseguiu chegar até na Água Branca? Valeu, Celso Gordinho. Um abraço a você, obrigado aí pela audiência aí, tá certo? Vamos que vamos, porque a moda não para por aqui não. Diz que o Marcelinho vai dançar com a dona Cidinha. Moda aí. Eita, bom demais, né? Essa aqui vai pra toda a motoristada aí, ó. É mais um modão aí do Ignacio Arendt, caminhoneiro da estrada, que transporta o futuro da nossa nação, do nosso Brasil.

desse jeito, né? Tá aí o Adãozinho Vasquez, que é a música do Passarinho Muitasse, né? Pô, demais, né? Povo do Assamora aí. 14 horas e 20 minutinhos, programa Tradição, que até 15 horas com muita música, muito.

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Eita, modão animado do coração nativo. Agora 14h36. Manda sua mensagem para cá que dá muito tempo ainda para você concorrer a prêmios do Drubinhasque Bombas e também da Bina Embalagem, saída para São João Triunfo. É, o Drubinhasque Bomba fica durante a semana ali do ladinho do Banco do Brasil, vendendo coisas e bombas de primeira qualidade. É, bom que não é top, nem 6 ou 7 regulagens, mas mesmo. Tá certo, então manda ver sua mensagem, não perde tempo, né? Tá certo, vai mandando pra cá sua mensagem no 988042851. 14h37, minha gentalada, tempo chovendinho lá fora, é, motorista tem que tomar muito cuidado, que tem muita, é, tá muita neblina aí, tem que tomar muito cuidado aí pra não dar problema, né? E a música não para, vamos continuando por aqui o programa Tradicepolos, que nesse domingão, dia 30 de agosto de 2026, o dia aí do mês de agosto, né? É, vai mandando sua mensagem pra cá no 988042851, tá na cultura, tá bom demais. Manda aí, minha gente, arada. Alô, meu amigo Nathanael Sampaio, por onde que anda esse homem, será, hein? Ei, Nathanael Sampaio, como é que tá aí, tudo certo? É, tá certo então, né? Fala pra gente por onde que você anda aí, tá bom, Nathanael Sampaio? Um abraço, obrigado aí pela audiência também, grande comunicador, Nathanael, né? Manda aí sua mensagem, vamos de música, a música não para, agora é 14h38. Aí a pedido, mais uma do Adãozinho Vasquevski, Rosa Branca, Rogibial, né?

programa Tradite Polski. É, com muita moda, hoje nos comandos de Sérgio, até as 15 horas aí. É, ô Sérgio, sou Anderson Borges, da Vila Americana. Ô Anderson, como é que tá aí, tudo certinho? Bom domingo pra vocês aí, que é participar do sorteio. É, queria muito ganhar o prêmio do Drum Esque Bombas. Um abraço, meu amigo. É, vai participando e mandando sua mensagem, você também, no 988042851. Tá na cultura, tá bom demais, participa aí. Daqui a pouco vamos pro sorteio, né, do prêmio do Drum Esque Bombas e também da BN. Tem balada?

0: Tá aí, Sobada Muda, os irmãos Poncheque, na Gelonaruta, 9:15. Essa é a Rádio Cultura FM, programa Tradite Polske. É até as 15 horas, com muita alegria, com muita música. É, vamos lá, participa aí. Olha que granizo, né? Granizo bem graúdo agora na cidade de Palmeira aí. Olha só, né? Quem tá mandando pra nós que é o professor Edclay, né? Obrigado aí pelas informações, então, ao professor Edclay. É isso que... É, caiu muito granizo bem graúdo agora lá na cidade de Palmeira aí. Meu Deus do céu, né, gente? Jesus amado, né? Tem mais áudios aí? Vamos ouvir. Meu amigo Damásio. Ei, seu Damásio, como é que tá aí? Tudo certo?
1: Dobry wieczór, pan Sérgio.
0: Dobry wieczór, pan Damásio.
1: Chcę zagrać mi takie muzyki, jak ja. Moja mama dobra była, bo mnie robić nie uczyła, tylko śpiewać i tancować i dziewuchy namurować. Você tá bom, Sérgio?
0: Eu tô bem, graças a Deus.
1: Tá chovendo, é bom dormir um pouco, né? Tirar uma sonequinha.
0: É, bom demais, né, seu Damásio? É, moia mama dobra viúva, né? Essa é bonita demais. Ô, seu Damásio, um abraço, senhor, aí, pra sua esposa, pra toda a família. É, gente querida, gente amiga, e obrigado aí pela audiência de vocês. Tá bom, seu Damásio? Bom domingão abençoado aí. Quem mais aqui? Quem mais aqui? Quem mais aqui? Boa tarde, aqui o João Gedac, lá de Cruz Machado. Tamo aí na escuta, mano, a música pra todos nós aqui, de Cruz Machado, que cultivam a cultura polonesa. Parabéns pra você, continuem cultivando aí, que é bom demais, né? É bonito demais aí, é a tradição polonesa, né, gente? Valeu, seu João Gedac, obrigado aí pela audiência. É, boa tarde, eu sou a Fernanda Tucholsky, aqui da Colônia Frunzina, quero participar do sorteio, ouvir a música Fundo da Grota em polonês, já tocamos aí, Fernanda. A Terezinha Tucholsky também, da Colônia Frunzina, também tá ligadinha, toda a família, né, também pedindo a Rosa Branca em polonês, também já tocamos, vocês não estão ouvindo o rádio, né? Já tocamos essas modas aí, mas obrigado pela participação de vocês aí, sempre com a gente.

0: Bacana, maravilha! Vamos atendendo as últimas participações do ouvinte aí, ligados aqui comigo. Valeu, Marcelinho, valeu, dona Cidinha, pela participação aí. É, boa tarde, toda a escuta, ótimo programa, eu ofereço para todos os poloneses e para a prima Maria Soica, que se encontremos ontem, prontinho, opa! Alô, dona Tereza Golema, Golênia, obrigado pela audiência lá em Malé. Então tá certo, né? Um abraço aí pra dona Maria Soica, ligadinha com a gente, a dona Tereza Golênia. O pessoal de Malé que cultivam bastante também as tradições polonesas por aí, né? Obrigado pelo carinho de vocês aí, gentarada boa. Faltando 4 minutos, vamos lá pro sorteio aqui dos prêmios, porque já tá terminando o programa, o que é bom durar pouco, né? Final do quase do programa Tarde de Polska. Obrigado a todos que ficaram comigo até agora, desculpe os erros aí, né? Vamos atendendo mais um áudio aqui primeiro, né? Vamos atendendo todo mundo aí primeiro, né?
1: Boa tarde, Sérgio, aqui é o Rafael, de Vale do Fulgópolis. Estou ouvindo as antipostas que eu vou oferecer a programação para minha esposa Thaís, para minha filha Agatha, minha filha Rafaele e para você, Sérgio, aí da Rádio Cultura.
0: Muito obrigado, meu querido. Obrigado pela audiência aí. Você, sua esposa, né, Rafael? Escuta lá, que Larick, né? Obrigado pela audiência mesmo aí. Tá bom, Rafaelzito? Um abraço pra você e pra esposa aí. É, vamos lá pro sorteio da Biena Embalagem. Quem foi o sortudo ou a sortuda desse domingão aí? Vamos lá então? Vamos rolar. Rodar a roleta da sorte aí, né? É, ganhador aí da Biena Embalagem, pode passar a dura de semana, é o João Popenda. Alô, João Popenda, popularito, foi o sortudo, né? É, final do telefone 9462, pode passar na Biena Embalagem para retirar o seu prêmio surpresa lá, tá bom? João Popenda, obrigado pela participação de todos aí que participaram, né? Dona Ivete Silva também está sintonizado, valeu, Dona Ivete, obrigado aí pela sintonia também. É, vamos lá para o segundo ganhador, que é da... do Drubinski Bombas, também pode passar quando vindo para cá, né? Os ganhadores, ganhadora, né? Se for de longe, né? O Drubinski com certeza vai esperar, né? É, ganhadora, Lourdes do FEC Green. É, Lourdes do FEC Green. É, ganhou um prêmio, então, do Drubinski Bombas. Final do telefone 3804. 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Valeu, minha gente, um abraço para todo mundo aí, abençoado domingo para todos nós, que pare de chover, né? Que Deus e Nossa Senhora Aparecida ilumine a nossa cidade, toda a nossa região. E claro, né? Domingo que vem, volta os titulares aí do programa, como o programa Tradite Polske. Bom e abençoado domingo para todos aí. Beijo, loira. Tchau, tchau.

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1: Oi, boa noite, tudo bem aí? Ao vivo, Felipe chegando por aqui para te fazer companhia até as 9 horas da noite.
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1: É, e hoje de presentão, mais uma caixinha de cerveja, vem comigo.
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1: Muito, muito, muito boa noite, minha gente. Tudo bem aí? Por aqui o Felipe, o cara que te faz companhia nos domingos à noite aqui na Cultura Sul FM.

0: Yeah, os termômetros marcando 18 graus. Tá uma noite chuvosa, tá uma noite gostosa pra ouvir rádio, não é? E bom, pra você que quer mandar mensagem aqui, o WhatsApp é 98804-2851. É, chega junto, porque hoje tem mais uma caixinha de cerveja. Quem tá comigo aqui é o meu parceiro Bolachão. Boa noite, Bolacha.
1: Boa noite, moçada. Tamo por aí de novo. Vamos tocar o pau no rock até as 9, beleza?
0: É, isso aí. O que que tem de presente hoje?
1: Hoje tem uma caixinha de cerveja pra vocês aí. Daí o gelo é por conta de vocês, viu? Vocês vão gelando na medida que vocês acharem que tá bom, entendeu? Mas tá trincando já, é só destampar e chegar ao mil.
0: Aí, chega junto. Novamente, manda mensagem através do nosso WhatsApp 42988042851. 42988042851. É, pra você que é caminhoneiro que tá passando pela região, tá aí o nosso número, né? Manda sua mensagem, pede música, interage aqui comigo. Pra você que é de Canoinhas, 18 graus também, né? Irati tá um pouquinho mais calor, tá 19. E São João Triunfo, igual São Mateus, 18 graus. É, a rádio que pega na região inteira aí é a Cultura Sul. E olha só, pra começar muito bem, o que você acha de um AC/DC, Bolacha?
1: Pra começar, não precisa melhor.
0: Não precisa melhor?
1: Muito bom. Usei esse DC pra começar fervendo já o negócio.
0: Coisa boa, né?
1: Coisa boa. Pra animar o pessoal aí.
0: E ó. Pra quem gosta, né? Principalmente pra quem tá na estrada aí, vai gostar muito dessa música que foi lançada lá em 1979, né? E carrega curiosidades marcantes sobre a criação, que é o significado real de versos e uma despedida do vocalista Bon Scott. Fica agora com Highway to Hell do AC/DC.
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1: E a próxima canção, para os fãs de Passinho, conhece muito bem, né? Dançou muito Roupa Nova já, Bolacha?
2: Deu na época do Roupa Nova, que eles eram bem fortes, eu ainda não dançava, mas curtia bastante no tempo dos Walkman, do toca-fita, toca-disco.
1: Mas olha só. E essa música eu garanto que você conhece, quem tá em casa também conhece, né? Lançada lá em 1984 e quase foi rejeitada pela própria banda no início porque os integrantes não queriam focar na estética baile, que remetesse ao passado. Então vamos agora com Whisky a Go Go.
2: Vamos que vamos.
1: Ó, o Bolacha começou a dançar
2: aqui. Whisky a Go Go, o nome é bom, né? Vamos lá.

0: Whisky a Gogô, é, tá bonito. E tem muita mensagem chegando aqui. Daqui a pouco vou mandar um abraço, né, pra todo mundo que tá participando do sorteio, é. E já nos esquentas pro próximo evento da cidade. A próxima canção vai ser lá de 1978, que é o álbum de estreia da banda Toto Hold the Line.
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0: É, Bolacha, tem mensagem chegando aqui, hein?
2: É, participando, tá chegando junto aí.
0: Aí, ó, só. Ó, quem mandou mensagem aqui é o Ariel, boa noite. Tá no sorteio aí, meu amigo. Beleza? Ó, aqui, tem que, aqui tá o cara que cuida do meu instrumento, ó, Bolacha. Você deve conhecer ele, dos Camargo.
2: Ah, conheço o Cleitinho Camargo.
0: Azar, o bicho velho aí. Melhor luthier da cidade. Azar. Já vou botar ele no sorteio aqui também, numa caixinha de cerveja. O Pancão tá aqui também. Pediu um Raul Seixas. Azar, bicho velho.
2: Já logo sai o Raulzão pra você aí.
0: É, hoje tem um quadro diferente também, né? Que se chama Toca Raul. O que você acha?
2: É preciso em programa que tem rock. É impossível não falar em Raul, em Elvis Presley. É impossível. Então tem que ter.
0: Não tem como não falar, né? Também quem tá mandando boa noite, quero participar do sorteio, é a Daiane Reis. Um abração, Daiane. Também tá aqui no sorteio já. É, também quem tá mandando a mensagem que é a Juscelia, que é a caixinha de cerveja, então tá concorrendo, com certeza. Daniel também, Daniel Pliskevski, como que é?
2: Pliskevski,
0: é, do Jardim Santa Cruz, também tá concorrendo a caixinha de cerveja, meu amigo. Quem mandou aqui, ó, boa noite, estamos ligadinha, parabéns pelo programa, nota 10, Felipe Cleusa do Rosário da Colônia Taquaral, abração aí, beijo, tudo de bom, quero participar do sorteio também, tá lá então, tá no sorteio, muito obrigado pela sintonia. Ó, tem áudio chegando pra você aqui, Bolacha, vamos escutar.
3: Boa noite, galera do Radar do Rock, tamo na escuta aqui, eu e a minha esposa Elisa, aqui da Palmeirinha, de uma música November, do Guns N' Roses. Mandar um abraço pro Bolacha. Que amanhã a presença dele é indispensável no serviço. Valeu, abraço. Põe no sorteio.
0: Ah, tá no sorteio, meu amigo.
2: Ô, daí você machucou. Bem machucado, mano. Amanhã é segunda-feira, né? Dia que o fio chora e a mãe não vê.
0: Ó, quem mandou mensagem pro meu mano? Então, na escuta, quero

0: Para o sorteio, Luiz Fernando Pacheco da Vargem Grande, abraço pro pessoal da pizzaria Rancho Martins da Água Amarela de baixo, abraço bicho velho, tudo de bom. Ó, também quem mandou aqui, o Alex, quero participar do sorteio da caixinha, boa noite meu amigo, tá no sorteio aí.
1: E vale lembrar que hoje tá mais fácil, que não tem pergunta, né, cara? É só lançar a mensagem e já tá
0: concorrendo. Que tá concorrendo, né? Ó, quem mandou aqui também é o Arles Franco. Boa noite, Felipe. Eita. Bolacha. Tamo na escuta no Faxinal com a Ana. Ah, boa noite, meu amigo. Tá concorrendo aí uma caixinha de cerveja. Ó, tem mais áudio aqui, vamos ouvir.
2: Opa, Felipe.
0: Boa noite.
2: Ô, Bolacha. Bom.
0: Opa, bom.
2: Toquem pra nós. O clássico Valdir aqui.
0: Ah, com certeza.
2: É. Uma do Cazuza.
0: Ah, beleza? Mas vai sair. Vou anotar aqui teu pedido já.
2: Tamo tomando uma gelada aí, bem tranquilo.
0: Mas aí que é bom. O que você me diz, Bolacha?
1: Pra que melhor? E é daquela ali mesmo, veja.
0: Aí, ó.
2: A caixinha de cerveja pra mim também.
0: Mas pode deixar que tá concorrendo. Abração também. A Isa, boa noite, tô na escuta. Boa noite, Isa. Faltou aqui o áudio tocando violão, né? Que eu fico cobrando e nunca me manda. Sabia que ela toca violão, Bolacha?
1: E toca bem?
0: Toca. Ai, a Isa que é lá de São João do Triunfo.
1: É bonito, mulher tocando violão. Mulher já é bonita e tocando violão fica mais bonito ainda.
0: Mas olha só, quem também tá na escuta é minha mãe, ó, mandou um áudio.
3: Boa noite, Felipe. Boa noite, Bolacha. Boa aqui noite. É a G. Gostaria de ouvir Pais e Filhos com Legião Urbana, se tiver aí no.
0: Também já vou anotar aqui, ó.
3: Se não, tudo bem. E também concorrer a essa caixinha de cerveja. Tamo junto aí até as 9 no Radar do Rock.
0: Mas olha aí, é bonito, top, né? Quem mandou mensagem também aqui, ouvindo um Roupa Nova, vou esperar meu Erasmo hoje. Um beijo aí pra Dora. Zé Dora, velho.
1: Ah, curte muito Erasmo Carlos. Até hoje já falou dele como se estivesse vivo ainda. Digo, não, mas o caboclo já morreu faz tempo.
0: Como assim?
1: Ela falou que queria vir num show do Erasmo Carlos. Digo, e agora não tem mais jeito. Agora só no YouTube pra escutar o bicho, cara. E você já descansa em paz.
0: É, isso não tem o que fazer mais, não, né? Não. Ok, mandou. Boa noite, Felipe Bolacha. Estou na escuta, sou a Maria Cristina Portes e quero participar do sorteio. Mas olha só, mas já tá lá.
1: Tá lançado aí.
0: Já tá lá. E o Bolacha falou que tinha uns abraços pra mandar também.
1: Vou mandar um abraço aí pro Zequinha. O nome dele é José Carlos. O sobrenome é impossível de falar, cara. Que
0: por quê?
1: É umas 200 letras. Mas é mais conhecido como o Zequim da Serraria, né? Que andava com nós nas antigas, lá na Palmeirinha. Então ele mandou mensagem pra hoje de manhã. E eu tô mandando um abraço pra ele, porque eu tenho certeza que tá na escuta.
0: Mas olha, aí é bonito. Quem também pediu um abraço hoje lá na... Hoje a Cultura Sul teve presente na festa da Água Branca, foi a Nelise. A Nelise aí, que é a esposa do meu grande amigo Emerson Bacil. Né? Quero mandar um abração lá também. Ó, quem mandou aqui, oi, toca uma da Arvril.
1: Every.
0: Com quem?
1: Every.
0: O Bolano sabe mais que eu. É a Anne Mendes e a Paula lá da Vila Americana. Boa noite, tudo bem? Ué, se eu achar aqui, eu vou tocar assim. E tá concorrendo aí uma caixinha de cerveja. Ó. Boa noite, Felipe Bolachão, meus afilhados. Deus abençoe. Manda uma música aqui. Mas olha o Pelezinho.
1: Boa, Pelé,
0: velho. Velho. Só alegria, né? Um abração aí, Pelezinho, que é meu padrinho.
1: E meu também.
0: É mesmo?
1: É meu padrinho também. Já faz uns par de anos, viu?
0: Mas olha só. 1,5 metro de. Não de, tem tempo ruim com o bicho,
1: de
0: aí, né?
1: Pura alegria e bondade. Eita!
0: Quero mandar aqui a próxima música pra ele, então, né? Que é Skank. Quem gosta de Skank aí vai gostar dessa música que foi lançada lá em 2008. Que nasceu de uma parceria entre Samuel Rosa e Nando Reis. Ainda gosto dela.
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0: manda mensagem aqui no 98804-2851. 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
0: Então, a pedidos, vamos pra 1985. É, com um dos maiores clássicos da música brasileira e que guarda as histórias e curiosidades fascinantes sobre a sua criação. Vale a pena pesquisar, hein? Vamos agora com Exagerado, lançado pelo Cazuza em 85. Essa vai pra Glacir e pro Valdir, né?

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1: E agora, a pedidos também, vamos para 1989 com Pais e Filhos.

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0: Alô, Canoinhas, um beijão pra Mariana.
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E depois de uns pedidos, foi feito o quadro pro pai do rock brasileiro. Agora você vai ouvir Toca Raul. E a primeira música é lá de 1974, que tornou-se o maior sucesso comercial da carreira de Raul, Guitar.

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1: E a próxima música é lá de 1976, um grande clássico do Raul, Eu Nasci Há 10 Mil Anos Atrás.
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0: Grande, grande, grande Raulzito, né, Bolacha? Bolacha que trouxe umas curiosidades, né, pra quem gosta de Raul. Mandar um abraço especial lá pra Rosiane que tá ouvindo.
1: Rosiane já entrou em contato e já tá com as duas orelhas ligadas no rádio. Aí, vamos sapecar umas curiosidades do Raul aí, ó. Raul Seixas, você veja aí, ó, o cara repetiu a segunda série do ginásio por 5 vezes. Mas não é porque ele não estudava e tal, é porque ele preferia ler os livros da biblioteca do pai dele e ouvir rock.
0: Mas olha só, curioso.
1: Então, você veja que na adolescência já foi criado o Elvis Rock Club.
0: Ele que criou.
1: Grande que imitava o ídolo americano e causava confusões na Bahia.
0: Mas
1: criado aí pelo Raul Seixas.
0: Então ele é baiano.
1: É baiano. Antes da fama, ele passou dificuldade lá no Rio de Janeiro, compôs músicas românticas para artistas da Jovem Guarda como Jerry Adriani e Diana.
0: Mas olha só, não sabia disso.
1: Sim. Inclusive na música Ouro de Tolo, tem uma. Que ele sempre baseava as letras que ele escrevia, baseado no que ele vivia, assim, né? Tipo, era a história de vida dele, né? Então lá tem assim: eu devia estar alegre e satisfeito por morar em Ipanema, depois de ter passado fome por 2 anos aqui na cidade maravilhosa. Eu deveria estar sorrindo e orgulhoso por ter finalmente vencido na vida, mas acho isso uma grande piada e um tanto quanto perigosa. Tudo baseado no que ele vivia, ele escrevia as músicas dele, né, cara?
0: Demais, né? Raul era demais.
1: Inclusive,
0: né?
1: Aquela música Lua Bonita, Se Tu Não Fosse Casada, eu pegava uma estrada e ia lá no céu te buscar, ele fez pra Kika Seixas aí a sua grande paixão.
0: Mas olha só. Aí tá as curiosidades do Bolacha. Bolacha que é um grande fã do Raul também, né?
1: Somos fã do Raul e desde que conhecemos o rock, foi um dos primeiros que a gente escutou aí e a gente gosta muito, né? Justamente por essa questão dele usar o que ele vivenciava pra criar as músicas.
0: Né? Demais, né? A hora é demais.
1: Demais.
0: Então segue a próxima trilha aí.
2: Ele agradeceu. 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
0: E a próxima, especialmente pra Rosiane, Rock Chic, né? Que é lá de 1973.
1: Vai lá, Rosiane, segura!

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0: Delícias Benoit.
1: É, uma boa noite pra você que tá curtindo o Radar do Rock aqui. Manda mensagem 98804-2851. É, finalzão de domingo, né? Domingo frio na região sul do Brasil.
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1: 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É, região sul, que é onde está a máquina da cultura no FM, né? Ó, quero mandar um abraço aqui. Boa noite, Leonardo Stepinhaque do Papuã. Aí, ó, tá concorrendo a caixinha de cerveja, meu amigo. Também tá comigo aqui. Boa noite, aqui é o Hélio Muchinski do Faxinal dos Quartins. E tá na audiência. Boa noite, bicho velho. Tá aí concorrendo a caixinha de cerveja de hoje. Olha quem tá mandando aí, meu amigo Ailton do Faxinal dos Ilhéus. Ouvindo o programa Toca. Toca aí, é ele que pediu aqui um Paralamas do Sucesso. Então vai pra você, o Ailton, que foi o ganhador da caixinha de cerveja da semana passada, né? Boa noite, Osmarilda Pereira do Papuã, também na escuta do programa. Boa noite, obrigado pela sintonia, tá no sorteio. Boa noite, tudo bem? Tô confirmando a audiência, Jusemara Colasso de São Lourenço. Ah, um abração, tá concorrendo a caixinha de cerveja, com certeza, né? E também aqui, ó, mandaram Toca Raul, show de bola, mas olha só.
3: Mandou bem esse quadro aí, ficou muito bom.
1: Ficou show de bola, né?
3: É só dar mais uma incrementada aí que fica filé mesmo.
1: Aqui, ó, boa noite, estamos na escuta aqui, ó, o Gui do Santana, Agui, como que diz? Agui, será? No Santana, Juarez Negão.
3: Ah. O Juarez Negão, meu amigão.
1: Aí,
3: ô, Juarez, forte abraço.
1: Valeu, Juarez, deixa eu ver aí. Tá no sorteio também aí da caixinha de cerveja, né? Aqui, ó, ô, primarada, bem, tamo na escuta, é a Marli Liebel, que também tá concorrendo. Marli. Mas olha só.
3: Aí é bonito.
1: Oi, oi, tem pessoal de Canoinhas, encerrar o fim de semana com um bom rock, é show. Por favor, tocar uma do Detonautas pra galera que tá escutando lá em Canoinhas, Bolacha. Manda um abraço pra Canoinhas.
3: Abraço aí pra vocês de Canoinhas. Forte abraço aí, boa semana, gurizada.
1: Ó, quem mandou também mensagem aqui é o Fabiano Macedo. Boa noite, cruzando o Paranazão, ouvindo sempre a Cultura Sul. Aí, ó, Fabiano de Santa Maria, Rio Grande do Sul.
3: Oh, yeah.
1: É, toca um skunk pra nós aí. Mas olha, bicho, velho, vou ter que colocar no sorteio aqui também, mas tá dirigindo, melhor não beber, né, Bolacha? Como que você falou aquele dia lá?
3: É, daí se for pra dirigir, daí é pra mim que eu bebo. E não sei dirigir, daí eu bebo. Não tem, vai ter problema nenhum.
1: Aqui, ó. Aí, ó, bicho, véio. Boa noite. Aqui é o Fernando Miranda de Porto Amazonas. Estamos na escuta com minha esposa Lizene e minha filha Jennifer Miranda. Um abraço aí, Fernando. Tá concorrendo a caixinha de cerveja, com certeza. Também a Mari Cutiera, Marinilda, dos Santos, também tá concorrendo a caixinha de cerveja, mandando um abraço aí. Quem tá na escuta também, Bolacha, é a Clotilde. Lembra da Clotilde, do Alexandre?
3: Do Alexandre.
1: É, ela. Diz que tão derrubando a casa lá no Santana. Né?
3: Tá certo, vocês. Eu vou meter rock nas orelhas dos vizinhos aí pra eles também aprenderem a gostar e escutar nós aí, beleza?
1: Mas olha só. Aí, ó, mandaram aí, ó. Calma, deixa eu colocar aqui, ó.
4: Felipe, manda mais essa do Raulzão aí. Essa música é boa.
1: Aí, ó, pedindo Quando Acabar o Maluco Sou Eu.
3: Essa é muito boa.
1: Mas olha só, é o César, ó, e o bicho velho tá numa máquina aqui, ó.
3: O operador dos fortes mesmo.
1: Aí, ó. Já que tu falou em bebê, estamos aí carregando o suco da confusão, cerveja Heineken, mas olha só.
3: Porra, a melhor coisa é ganhar dinheiro fazendo o que mais gosta, né, Pia?
1: Mas olha só, imagina se tomba uma dessa aí, Bolacha, na frente da tua casa.
3: Daí eu não prefiro nem comentar o que que ia acontecer.
1: Vou mandar mais um áudio aqui também.
3: Aí, ó, mandaram aí, ó. Calma, deixa eu colocar aqui, ó.
4: Felipe, manda mais dessa do Raulzão aí. Essa música é boa.
3: Aí, ó, pediram Quando Acabar.
5: E aí, galera da Cultura Sul FM, Zicão e os queixos da Colorona, tô na escuta. Manda um gritão aí, pessoal de Malé, Malézão.
1: Mas olha, Malé também na escuta.
3: Forte abraço.
1: Valeu, forte abraço, meu amigo. Aí, ó, o Jorge aí, ó, também mandou mensagem. Jorge Borges. Mas olha, Jorge Borges. Jorge não, ali errado, é Gerson Borges.
3: Gerson Borges.
1: Boa noite, meu

0: Amigo, tá no sorteio aí, ó. Ó.
1: Ah, já pediram quanto?
0: Um abraço, meu amigo. Mas, olha, Ezequiel tá bem, tá faceiro lá. Imagina se ganhar aí, ó. Um abraço, meu amigo Bolachão. Mas, abraço, olha. E o Bolacha tem abraço também, eu acho.
2: Eu tenho uns abraços pra mandar aí, viu? É. Vou mandar um abraço pra minha sobrinha Vanessa, que deu o ar da graça esse dia aí por São Mateus. Me mandou mensagem sexta-feira que tava chegando por cá. Mas não foi lá por casa, né, mas. Sinta-se abraçado aí, menino. Tamo lá em casa, o meu endereço é o mesmo. Se quiser chegar lá, tamo lá, beleza? O Macalé, esse dia me cercou lá na Rodomato, que nós tava trabalhando lá. Me pediu pra mandar um abraço pra ele e pra piazada do Casarão. O Léo Bolacha, lá em Curitiba. Forte abraço, guri. Cristiano Libelnijo, meu primo, lá na Palmeirinha. Também curte muito uns rock, ó. Um abração, piazão. O Júnior de Jesus, lá na Vargem Grande. Estivemos na madrugada aí de sexta pra sábado trabalhando no centro ali. Forte abraço, guri. Pra Joelma Santana na Palmeirinha. Pro Vilmar. E pro Aramis Maier, meu companheirão. Pro Gustavo e pra Letícia. Eu não sei onde é que eles andam, mas forte abraço pra vocês aí. Eu sei que vocês estão na escuta, beleza? Abraço, meus amigão.
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0: É, Paralamas do Sucesso. Ó, tem mais áudio chegando aqui, tem mais áudio.
1: Fala, Felipe. Cara, que bom ter um programa que toca música.
0: Mas,
1: legal.
0: Mas, meu grande amigo João Dampierre.
1: Acho que é um dos mais top aí da região agora. Parabéns e sucesso pro programa e toca um Raul pra nós aí.
0: Mas, com certeza, meu amigo. O João Dampierre, que é um dos caras que eu mais admiro na música aqui em São Mateus do Sul.

0: Grande João Zampiera, abração, hein, meu amigo. Boa noite, amigos, estou na sintonia do seu programa, grande abraço, excelente começo de final de semana para você também, Cristiano Souza, lá do Jardim Santa Cruz. Abração, bicho velho, tá no sorteio também da caixinha de cerveja. Ó, também boa noite, na escuta aqui em Rebouças. Toca um Ultraje Rigor, dando pro... Vai então, Ultraje Rigor Mary Lou lá pro meu amigo Antônio Carlos de Rebouças.
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Ó, boa noite, passando pra confirmar a audiência na melhor programação da noite de domingo. Valeu, meu amigo Ricardo Moura, lá da Vila Americana. Fica aí com Acústicos Valvulados pra você.

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1: E essa vai pra quem gosta, né? Das Aranha com Vagabundo Confesso. Ó, quero mandar boa noite só, Rosicler da Vargem Grande. Adoro um rock, mas olha só. Um abração pra você aí. Também quem tá mandando mensagem que é o Joel, lá de São João Triunfo. Tá participando do sorteio. Fiquem agora com Das Aranha.

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1: É, uma boa noite, né, Bolachão? Que é? Ó, que mandaram pra nós lá, ó.
2: Ô, louco, vocês estão querendo fazer inveja pra nós,
1: ó. Jantinha lá da Silmar, abração, sim, boa noite pra você. Pode. Um pastelzinho, mas olha, de bom. Que, você falou que é aniversário de quem, Bolachão?
2: É, tem pastel aí, ó. Dá pra nós comemorar o aniversário do Andreas Kisser, do Sepultura. Um dos maiores guitarristas da história do metal brasileiro. Completou 58 anos na segunda-feira, dia 24 de agosto.
1: Mas olha só, e você falou, mandar um abraço pro meu amigo, que acredita aí?
2: Mas é meu amigo porque eu gosto das músicas dele, né? Ele é meu amigo, né?
1: Isso aí, hein? Então vamos agora com Frejá, Amor para Recomeçar.

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1: E vamos agora com uma das canções mais famosas da banda Creedence, lançada lá em abril de 1969. Vamos com Loaded.

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1: E para dar sequência no nosso último bloco, vamos com um clássico, Mama I'm Coming Home, que não é uma homenagem à mãe biológica de Ozzy, né, para quem pensa, e sim uma declaração de amor e um pedido de desculpa à sua esposa Sharon, não é, Bolacha?
2: É isso aí, porque você vê ali Mama I'm Coming Home, você julga que seja pra mãe dele, mas não tem nada a ver, né? É um apelidinho carinhoso pra moça dele.
1: É, para Sharon, que ajudou tanto Sharon, ele na vida, né?
2: Isso.
1: Então vamos agora com Mama I'm Coming Home.

E depois desse clássico do Ozzy, vamos para um clássico brasileiro, Astronauta de Mármore, lá de 1989.

0: E é, encaminhando para o fim do programa, quero mandar um abraço para Cristiano e da Colônia Lagoa, que tá na escuta. Um abração. É, para quem não sabe, essa música foi aprovada pelo próprio Dave Bowie, né? Que é a versão brasileira do clássico Starman. E quando ele tocou no Brasil, ele mencionou ainda que o pessoal podia cantar em português. Astronauta de Mármore. É, Bolacha, estamos chegando então pro fim de mais um Radar do Rock. É, temos que fazer o sorteio da caixinha de cerveja, né, rapaz? Rapaz do céu.
1: Passa muito rápido.
0: Deixa eu abrir aqui. Sorteio, tivemos muita participação hoje, fomos felizes, né, Bolacha?
1: Hoje, graças a Deus, foi bem movimentado aí, graças a Deus. Esperamos que domingo que vem seja melhor ainda.
0: É, o pessoal se anima aí com a caixinha. Sim. Mas, o ganhador de hoje é o Guto, lá da Vila Palmeirinha, isso? Deixa eu ver. Ó, te mandei aqui, pode entrar em contato com a nossa recepção pra saber como retirar. E, pra quem não levou hoje, não desanime, que domingo que vem tem mais, né, Balanço?
1: Aí, correr atrás demais aí pra turma ficar faceira e ajudar nós aí nas participações, beleza?
0: Mas, olha só. Então agradeço de extrema felicidade o programa de hoje. Muito obrigado pela sintonia de todo mundo. Obrigado, Bolacha, mais uma vez aí.
1: Oh, tamo junto aí. Até os próximos domingos aí. Quero mandar um forte abraço aí pros bruxinhos prediletos do Bolacha e a Isa e o David lá por Santa Catarina.
0: Mas olha só. Então, com 18 graus ainda, né? Noitinha chuvosa, calma, gostosa. Eu me despeço daqui. Bolacha, despeça do público.
1: Obrigado, tchau pra vocês até domingo que vem.
0: Yeah. E eu, Felipe, desligo os microfones por aqui e volto a aparecer só domingo que vem com um sorteio de mais uma caixinha de cerveja. Então, pra você que quer ganhar, fique ligadinho. E uma boa noite a todos, uma abençoada semana e até domingo que vem.
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0: E agora, diretamente para a Dora Silva, Erasmo Carlos.

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0: Uma ótima noite de domingo pra você que está curtindo a Cultura CFM. Vamos curtir as melhores? Claro, gente, playlist é isso. São as melhores músicas pra você que está aí curtindo este começo de semana e que essa semana seja cheinha de coisas boas. É claro, começando muito bem por aqui, só com música boa na Cultura CFM. Quem tem cultura, tem tudo.
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